0: Opa!
1: 26 graus.
0: Muito bem, som está aí, 26 graus, Nova Olinda do Maranhão, né? São 9 horas e 5 minutos. Agora sim, vamos atender a participação do nosso amigo Chico Bode, está ligado no programa e está solicitando duas belíssimas canções. Quer ouvir a música Senta Aqui, com Fábio Júnior, e ouvir outra música com KLB. Rapaz, o homem não é fraco, né? Isso que é para ouvir, para curtir, para oferecer, né? Para todos os ouvintes que gostam das músicas e que estão ligados no programa Recordações. Valeu, meu grande amigo Chico Bode. Um abraço, carinho para você. Obrigado de coração pela sua participação. Gente, são 9 horas e 6 minutos. Eu vou descer a rampa, não aguento mais. Alô, Chico Bode, vamos descer? Vamos lá, menino, vamos descer a rampa. Alô, Madeira, rapaz, vamos descer a rampa, Vanja. Vamos descer, meu filho. Meu patrão Cícero Ferraz, meu patrão Adroaldo. Vamos descer a rampa, todo mundo junto. Vamos lá, né? É, vamos descer a rampa. Canta, Fábio Júnior. Eu vou descer a rampa agora, meu filho. Vamos embora.

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2: Opa, menina, gente fina, deixa comigo, são 9h14, em Nova Olinda do Maranhão. Eita, programa véi raçudo, menina, aqui o negócio não é brinquedo não, viu? 9h14, deixa eu ver aqui com quem eu vou falar aqui agora, 9h14. Alô, boa noite.
3: Boa noite, César.
2: Boa noite.
3: Eu gosto muito de ouvir o seu programa e
2: muito
3: gostaria
2: obrigado.
3: De pedir a música com Bartô Galeno, Só Lembrança.
2: Uhum.
3: Ai, somente para oferecer para todos os apaixonados e apaixonadas aqui de novo. Ele faz, não é que pede, aqui da Rua do Comércio.
2: Dona Maria de Fátima, na Rua do Comércio, participando aqui do nosso programa e está oferecendo a música aqui de Bartô Galeno para todos os apaixonados, mais do que os apaixonados de Nova Olinda do Maranhão, né, Dona Maria de Fátima? Um abraço, carinho para a senhora, muito obrigado pelo carinho, pela sua sintonia, pela sua participação maravilhosa, viu? Muito obrigado. Então vamos de música no programa, 9h15. E nós vamos descer a rampa de novo, meu filho. Vamos embora.

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1: 26 graus.

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1: Opa, minha filha, deixa comigo, 9 horas 22 minutos, em Nova Olinda do Maranhão. Você está ligado, sintonizado no programa mais apaixonado de todos os apaixonados, programa Recordações, que vai ao ar sexta-feira, das 8 às 11 da noite, na apresentação de Zá Nascimento, viu? Sai da frente, menino, que o trem te arrebenta. Ai, ai, ai, deixa eu me ver aqui. Olá, boa noite, amigo, tudo bem? Olha, Isa, eu gostaria de ouvir duas músicas. A primeira, a Minha Namorada, com Alípio Martins. Ofereço para você, muito obrigado, e toda a sua equipe do programa, e todos os namorados do Brasil, né? E, rapaz, e a outra, com Edinho dos Controles, a música nova. Olha aí, rapaz, sabe quem é? Meu grande amigo Expedito Gonçalves, em São Paulo. O homem tá ligado.

família e a todos aí de São Paulo que sempre estão ligados e sintonizados no nosso programa, viu? Obrigado do meio de coração. 9h24, vamos de música no programa. Canta Alípio Martim, meu filho. Minha namorada aí pro meu amigo Expedito Gonçalves em São Paulo.

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6: Opa, minha filha, rapaz, o negócio aqui tá ficando bom. Tá começando a esquentar tudo aqui, viu? E 9 horas 33 minutos, agora deixa eu atender meu grande amigo, há mais de 60 anos, né? Somos amigos de verdade. Estou falando do meu velho pai, José Pedro, na Rua Santo Antônio, aqui em Nova Olinda, no bairro da Piaba, né? E rapaz, que eu vi dois forrozão daqueles de rachar tudo. Com Luiz Gonzaga, diz que é para ouvir, para curtir, para matar a saudade dos seus velhos bons tempos, dos seus tempos da sua juventude. Eita, velho macho, né? José Pedro, muito obrigado, meu pai. Um abraço. Obrigado de coração pela sua participação aqui no nosso programa, viu? É um prazer sempre lhe atender com muito amor e carinho. Obrigado, um abraço, viu? Então vamos lá, canta Luiz Gonzaga. E nós vamos descer a rampa, meu filho, nesse shotinho bom demais da conta. Vamos embora.

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1: Opa, minha filha, é isso. Ei, rapaz, quando a gente ouve um shot desse, aí bate aquela saudade, né? Saudade lá do sertão, menino, da onde a gente veio, daqueles carrascos, né? E aí a gente dá uma volta. Aí quando a gente lembra, se a lembra, né, de tempo de menino, andava aí nos matos, nos cocal, só de calçãozinho, é um cofinho na cabeça, cheio de coco, juntando coco para Dona Graça quebrar. Boas pesado, né? Mas é isso. Que resta é as boas lembranças de tudo aquilo que nós vivemos, que nós passamos, que nós vencemos. Estamos aqui compartilhando desses momentos que vivemos, né? E o lado bom da história é isso, é você poder ter a oportunidade, ter a chance de estar compartilhando alguns momentos de sua vida, das suas raízes, né? Da sua verdadeira cultura, da onde você veio. Isar Nascimento veio bem daí, do cocal, né? Do tempo das varedas, pezinho no chão, pezinho no chinelo, cabresto remendado, costurado, pezinho no chinelo de Cariri, viu, gente? Chinelinho Cariri. Só para mim mesmo que se lembre, foi desse tempo. E aí era a época do rádio mesmo, a gente ouvia tudo isso no rádio, na Rádio Difusora, na Pioneira de Teresina, na Rádio Clube, no programa Regatão. Ei, rapaz, programa do Zé Branco, programa Quem Manda é Você. Já pensou? Ei, rapaz, vou te falar, é muita história, né? E estamos aqui, né, contando assim um pouquinho de tudo isso. E isso é prazeroso, é bom, é emocionante, emociona a gente. Porque a gente volta lá na história, né, lá do começo. E aí, às vezes, as pessoas imaginam que a gente não sabe de onde a gente veio. E a gente veio dali, da roça, né? Roça pé do toco. Mas é isso, é bom demais. Vamos seguindo, vamos continuando o programa. São 9 horas e 43 minutos. Deixa eu ver aqui quem está participando conosco, enviando aqui sua mensagem de texto para o nosso WhatsApp. Boa noite, meu grande amigo Izar Nascimento. Boa noite. É uma satisfação muito grande, mais uma vez, participar do seu maravilhoso programa, somente para pedir dois sucessos. Os dois sucessos com Júlio Nascimento, A Volta da Dinalva e o sucesso Corninho. Todas as sexta-feira estou aqui ligado no seu maravilhoso programa. A gente fica ansioso para chegar sexta-feira para ouvir o seu programa. Rapaz, vou te falar, é por isso que isso dá prazer, né, para a gente estar aqui. E palavras como essa não tem dinheiro no mundo que pague. São essas palavras que nos dão força, que nos motiva, que nos faz acreditar que tudo que a gente faz aqui, a gente faz por amor, faz de coração, faz por dedicação mesmo. Eu tenho que agradecer a Deus por tudo isso e agradecer aos ouvintes, aos participantes e o nosso grande amigo, companheiro de trabalho aqui, que é uma pessoa que é muito dedicada, que sempre, nunca mediu esforços para estar aqui, fazendo aqui o seu trabalho e dando a sua contribuição. Meu grande amigo Madeira, um abraço com carinho para você, meu irmão. Muito obrigado de coração pela sua participação. Um abraço com carinho para você e para toda a sua família. Muito obrigado mesmo, viu? Então vamos lá. 9 horas 44 minutos, canta Júlio Nascimento e o Izar Nascimento vai descer a rampa também. Vamos lá, vamos embora.

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0: Opa, minha filha. Rapaz, vou te falar. Eu começasse a cantar agora, presta atenção. Cantasse da partir de agora até amanhecer o dia. Penso no homem que cantava demais. Já pensou? Eita, rapaz, é o cantor mais mercadoria de Nova Olinda, do Maranhão, de todo o Brasil. Izar Nascimento, viu? Sai da frente. Ó, o velhinho, rapaz, quando começa tomando umas e outras, eu vou te falar. O velhinho fica assanhado, fica animado. E aí fica tirando onda, né? Canta nadinha, nadinha, rapaz. Mas o que vale é a força de vontade, né? É isso. Eita, minha gente querida de Nova Olinda, do Maranhão, de todo o Brasil. Obrigado a todos pelo carinho, pela sintonia, pela companhia maravilhosa. Daqui a pouquinho vou atender mais uma participação, com muito prazer, do meu amigo Expedito Gonçalves, lá em São Paulo. É já já, né? 9:55. Deixa eu atender a participação aqui do meu amigo Zé Vieira, na rua Higino Ribeiro, aqui em Nova Olinda, do Maranhão. Tá ligado, sintonizado, que eu ouvi duas músicas. A primeira, a música em homenagem ao Izar Nascimento, com Edinho dos Controles. E ele disse que ouvia a música do Bumba Meu Boi, de Axixá. É a música Rou. E ele oferece para todos os ouvintes do programa Recordações, aqui de Nova Olinda, de Santa Catarina, rapaz, de São Paulo, de Mato Grosso, em Goiás, em Brasília. Ele diz que tem gente espalhada de Nova Olinda nesse Brasil velho todo. E diz para eles: Zé Vieira, quando tu ligar para o programa, oferece música para nós, senhor, que nós estamos aqui no, nesse estadão aqui, mas a gente não esquece das nossas raízes aí de Nova Olinda do Maranhão. E o Zé Vieira sempre tem esse prazer, esse carinho de estar lembrando de todos os seus amigos daqui de Nova Olinda que estão espalhados nesse mundão de meu Deus, mas que sempre estão ligados no programa Recordações. Obrigado, Zé Vieira. Um abraço com carinho para você. Valeu pela sua participação. Vamos de música? Canta é de um dos controles e nós vamos descer a rampa de novo, meu filho. Vamos embora, não tem jeito, vamos embora.

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2: Opa, minha filha, é isso mesmo, 10 horas, 6 minutos. 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Agradeço pela sua preferência, o nosso amigo Duca. Deixa eu mandar um alô no capricho para seu Duca, para meus patrões Roberto Ferreira, Dona Nininha e família, a Dona Ivone, seu Antônio, a todos aí na Rua São Francisco, ligado no nosso programa. Alô, Nenga! Um abraço para meu amigo Nenga, para Tony Reis e família, para minha amiga Dalva Bandeira, Chico da Curva, a Neide, o Josimar Apaixonado. Ei, rapaz, muita gente bacana na Rua São Francisco ligado e ouvindo nosso programa. O Chico da Oficina, né? Tá ligado. Alô, Chico! Chico da Oficina, o João da Marinete. A Marinete, né? Deixa eu ver, a Dona Maria Bibiano, rapaz. Na Rua Boa Esperança, no bairro da Piaba. Alô, Dona Maria Bibiano, um abraço para a senhora, para o Miguel, para a Cota, para a Dona Raimunda, para o Zeca da Quintina, para o Manuel Viana. Ei, Manuel Viana, um abraço para você, meu irmão, para toda a sua família, seu Milu, tá ligado com a gente, né? Ei, rapaz, o Luiz, ô, meu grande amigo Luiz, na Rua do Campo, ligado também com a gente. É, rapaz, o Cleberson, a Claudina, meu amigo Enomarque, na Rua do Alto Alegre, Zé Batista, o Cará, ei, Carazão, um abraço para ti, Zé Cristino, Urcelino, seu Riba, o Gilberto, né? é o Maronildo, a todos aí no bairro da Piaba, o meu abraço, meu carinho a todos vocês que estão ligados, sintonizados no nosso programa, viu? Obrigado de coração. Alô, Zé Birino! Cadê o Zé Birino? Alô, Auxília! Minha amiga Auxília, minha amiga Loura, um abraço para você, Loura. Alô, Jaime! Alô, Maria Helena! Um abraço a todos vocês aí. Dona Francisca, a todos no bairro da Piaba. Rapaz, deixa eu mandar um alô também, com carinho, no capricho, para Dona Francisca, na Rua da União, aqui em Nova Olinda, no Bairro Novo. Ô, Dona Francisca, um abraço com carinho para a senhora na Rua da União. Muito obrigado. Eu sei que a senhora é ouvinte assídua, ouvinte de carteirinha do programa Recordações. Um abraço com carinho para a senhora. Muito obrigado por a senhora estar sempre ligada em nosso programa. Viu, Dona Francisca? Um abraço. Deixa eu me ver aqui. Isa, eu gostaria de ouvir é a música Tiracoco, com Messias Holanda, para oferecer para seu papito, seu José Pedro, e a todos os camaradas da época. Rapaz, quem está participando é o meu amigo Expedito Gonçalves, né? Expedito Gonçalves, rapaz, olha aí. Rapaz, ele está aqui me incentivando, diz que eu tenho que gravar. Mas gravar o quê, Expedito? Seu amigo velho aqui não canta é nada, senhor, viu? Isso é quando o velhinho toma umas e outras, viu? Aí o velhinho fica animado, que é uma beleza, viu? Mas não se iluda com isso não, que o velhinho aqui não canta nadinha, nadinha, viu? Tá bom? Obrigado, Expedito. Um abraço com carinho para você mais uma vez. Valeu pela sua participação aqui no nosso programa, viu? Então vamos de música, né? Canta Messias Holanda, rapaz, aquele forrozão daquele jeito. Vamos embora.

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1: Ô, minha filha. Eita, xeleléu, né, rapaz? Xeleléu, meu amigo, o negócio pegou, né? Eita, meninos, 10 horas 21 minutos em Nova Olinda do Maranhão. Deixa eu atender minha amiga Iraci Pereira de Souza no Café da Mata, tá ligado no programa. Ela disse: "Oi, Zá, bota aí música de Amado Batista para mim, para me ouvir, para me curtir e também para oferecer para o namorado dela, que é o Miguel." Olha aí que arrumação. Rapaz, essa Iraci, né? Não é fraca não, menino. Olha aí. Ei, rapaz, a Iraci diz que hoje quer estar curtindo, né, os dias dos namorados, rapaz. E aí, beleza, né, Iraci? Isso é bom demais, menina. Ela disse, bota aí qualquer música para me ouvir, para curtir e também para oferecer. Olha aí. Obrigado, Iraci. Um abraço. Valeu pela sua participação aqui no nosso programa. Então vamos lá. Canta Amado Batista e nós vamos descer a rampa de novo, menino. Vamos embora.
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0: Estou aqui recordando, lembrando e relembrando esses grandes momentos, essas belíssimas canções maravilhosas, né? São 10 horas mais 25 minutos. Deixa eu ver aqui com quem eu vou falar aqui agora, 10h25. Alô, boa noite!
1: Boa noite, Isaac.
0: Boa noite!
1: Quero que o senhor rogue a música de Carlos Santo,
0: sim.
1: Horóscopo.
0: Sim, senhora.
1: E o de Diana.
0: Muito bem.
1: Feliz para você.
0: Muito obrigado.
1: Para todos que estão na sintonia da rádio.
0: Uhum.
1: E para quem gostar da música.
0: Sim, senhora.
1: E desejo boa saúde.
0: Obrigado.
1: E essa delicadeza que você tem com os seus seguidores da Rádio Xua FM.
0: Tá certo.
1: E tenha uma boa noite.
0: Ô, rapaz, Dona Francisca, a senhora não sabe o quanto eu fico feliz de estar ouvindo essas palavras maravilhosas da senhora. Eu só tenho que agradecer a Deus e pedir a Deus que derrame chuva de bênção sobre a senhora, que a senhora tenha muita saúde, muitos anos de vida e essa pessoa maravilhosa que a senhora é, que nos transmite essas palavras de encorajamento, essas palavras sinceras, né, e que nos fortalece e que nos dá certeza de que o que nós fazemos aqui é com muito amor, é com muito carinho, é com muita dedicação, com muito respeito e responsabilidade por cada um dos nossos amigos radio-ouvintes. Tenha certeza disso. Eu sempre digo aqui, sempre vou dizer, se Deus me der a oportunidade, vocês podem ter na certeza, que o pior que eu posso fazer aqui é dar o melhor de mim. Dou tudo o que eu puder de mim para fazer o melhor, né? E eu fico muito agradecido, muito feliz de receber palavras assim de pessoas como a Dona Francisca e entre outros ouvintes, né, que elogia o programa, não o Isaac Nascimento, mas que elogia o programa. Eu fico feliz demais por isso. E a gente está aqui preparado para receber não só os elogios, mas para receber também as críticas, aquelas críticas construtivas que vai nos ajudar, que vai colaborar com que a gente possa melhorar, naquilo que a gente possa ir buscar. E a gente está preparado aqui para isso. Nós aceitamos, eu aceito de uma forma sem dúvida, sem estar aqui querer me aparecer, sem querer achar que eu sou tal, não sou nada. Apenas tento fazer o melhor possível, com muito amor e carinho, para toda essa gente querida de Nova Olinda, do Maranhão, para todo o Brasil. Fico feliz. Sempre tenho dito aqui que o que o Isaac Nascimento faz aqui não é nada disso. Apenas o Isaac Nascimento é um vigia, é um servidor público. E o que eu faço aqui é a gente tenta fazer o melhor, a gente tenta se doar o melhor possível da gente para que a gente possa estar aqui contribuindo, colaborando de alguma forma para a população de Nova Olinda e para todo o Brasil. E a gente agradece de coração a todos os amigos radio-ouvintes que confiam na Rádio Exu FM e que também gostam do programa Recordações, de todos os programas de nossa emissora. Muito obrigado a todos. Valeu, um abraço com carinho para a senhora, Dona Francisca. Então vamos lá, canta Carlos Santos, Horóscopo, e eu vou descer a rampa de novo, menino. Vamos embora.

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1: Pronto, minha filha, é isso. Deixa comigo, menina. São 10h40 em Nova Olinda, do Maranhão. Deixa eu atender agora a participação do Miguel, lá no Café da Mata, na zona rural do município de Nova Olinda, do Maranhão. Miguel participa e quer ouvir duas músicas, uma com Roberto Carlos e outra com Amado Batista, Carta Sobre a Mesa, para ouvir, para curtir também, para oferecer para todos os seus amigos e amigas do Café da Mata, o Pedro Chuna, o Zé Paulo, seu Irineu, seu Maurício, a todos que estão ligados no programa do Café da Mata. Oferece para Iraci Pereira de Souza, para seu pai, rapaz, seu Aurino, e a todos que estão ligados no programa. Valeu, Miguel, um abraço com carinho para você, meu irmão, muito obrigado pela sua participação no programa. 10h41, canta o Rei Roberto Carlos e nós vamos descer a rampa de novo.

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4: Pronto, minha filha, é isso, deixa comigo, viu? Tá bom? 10h51, meu rapaz, olha aí. O Moreno, rapaz, apareceu. Eu pensei que o Moreno hoje não ia participar do programa, rapaz, mas apareceu. Eita, Moreno arretado. Moreno disse que quer ouvir duas músicas, rapaz. É, José Orlando e Franquito Lopes. Ele disse que é para ouvir, para curtir também, para dividir com aquela pessoa, né? Ei, rapaz! Rapaz, cada vez esse Moreno, vou te falar, o bicho é cheio de mistério. Mais uma hora a gente chega lá, né, Moreno? Um abraço, meu amigo Moreno, participando aqui do programa. E vamos de música no programa, né? São 10h52, 52. É, canta José Orlando e nós vamos descer a rampa de novo, vamos embora.

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2: Opa, minha filha, isso, menina, deixa comigo. Deixa eu ver aqui, deixa eu atender a última participação do programa de hoje. Gostaria de ouvir mais dois sucessos com Beto Barbosa, Adocica e Preta. Só para ouvir, para curtir e também para oferecer para todos que estão ligados no programa. Meu grande amigo Madeira, um abraço, Madeira. Muito obrigado mais uma vez pela sua participação aqui no nosso programa Recordações. Obrigado, um abraço, viu? Minha gente querida, o programa Recordações, estamos chegando ao final. Quero aqui agradecer a Deus em primeiro lugar e agradecer carinhosamente o carinho de todos os queridos amigos rádio ouvintes que sempre me ajudaram, que continue a me ajudar a apresentar o programa, porque o programa não é meu, é de todos vocês. Desejo do fundo do meu coração um ótimo final de semana, com muita saúde, muita paz, muita bênção, muitas alegrias, felicidade, muito amor e alegria para todos nós. Olha, fiquem todos com Deus e com Deus também estou indo embora. Tchau, minha gente querida. Tchau, meu povão querido e apaixonado de Nova Olinda, do Maranhão e de todo o Brasil. Fiquem todos bem e até o próximo programa que vem. Se Deus quiser.
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1: Muito bem, meu povo, muito bom dia, essa é a Chua FM, a voz do vaqueiro do homem do campo. Estamos chegando agora na chave de ouro, atrasou um pouco, mas estamos aqui. Vamos dar um abraço para você que está ligado com nós no interior, na roça, na fazenda. Quando você estiver ligado com nós, muito bom dia, receba um abraço do Zé Gregório. Continue ligado com nós, vamos até às 8 horas, se Deus quiser, levando música, toada, arrepente, alegria para o homem do campo e também da cidade. Mas primeiro, vamos fazer uma obrigação a Deus, nosso Pai, Criador. Jesus diz, sem mim nada de fazer. Meus queridos irmãos, sem Jesus Cristo na nossa frente, nós não somos nada na vida. Vamos juntos, e Deus, Pai misericordioso, bondoso, maravilhoso, Pai Santo, nós te agradecemos, eterno Pai, por tudo que vós ter feito com nós, pelo dia, pela noite, pela nossa saúde, a saúde da nossa família, pelo nosso pão de cada dia, nossas fazendas, nosso rebanho, nossos comércios. Pai, Santo, abençoe as nossas famílias de Nova Olinda, Pai, do Brasil e do mundo, que é um povo pecador, mas é um povo santo. Muita saúde e muita felicidade, Pai Santo, e a graça de Deus a cada uma fazenda, a cada uma família, a cada uma casa, a cada um comércio, a cada um comércio, e cada um de nós, em nome do Senhor Jesus. Amém. Vamos trazer o Padre Luiz Campos, o Padre para abrir nosso programa com chave de ouro. Quer que eu sou o Senhor Jesus? E nós volta já.

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1: Muito bem, minha companheirada, estamos de volta, mandando um abraço à Vaqueirama, meus amigos fazendeiros, meus amigos vaqueiros, meus amigos agricultores, nossos comerciantes também estão ligados com nós, o nosso internet é muito ligado com nós, já começa a chegar mensagem, está ligado com nós no interior, nas fazendas, nos outros estados. Um abraço para vocês, muito obrigado pelo radinho ligado, pela nossa, a nossa audiência que nós temos nesse mundão. Um abraço a Vaqueirama, que estão tirando leite do curral. Esses são os pesados, cava velho macho lá da pernilha do gibão e o pessoal do peito da vaca. Um abraço para vocês, chamando a vacada. A bezerrada começa berrando uma hora dessa, o vaqueiro já tomou uma cana ontem, foi para as festas de Santo Antônio, foi para as festas do... Os vaqueiros, aqueles apaixonados que foram para as festas de São João. Na B5. É hoje? É hoje. Yeah. Muito bem, tem a cavalgada na B5, dos vaqueiros, né? É a cavalgada dos vaqueiros. Muito bom, um abraço pessoal da B5, dizer que lá tem uma cavalgada, viu? Eu queria ir, rapaz, essa cavalgada. Vou ver se eu vou. Um abraço aí vocês aí na B5, tem a cavalgada lá da B5, um abraço para vocês, do Padre de Santo Antônio, deve ser a festa da noite dos vaqueiros, né? Deve ser. Um abraço para vocês aí, um abraço no Zé Gregório, tá bom? Muito obrigado pelo rádio ligado. Nossos vaqueiros que estão no curral tirando leite, chamando a vacada. Que é isso, hein? Vem pra cá. Aquele começa a cantar uma toadinha. 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

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Eita, vida de gado, um abraço a Vaqueirama, meus amigos fazendeiros, um abraço para vocês e muito obrigado pelo Radinho Ligado. Obrigado por você estar ligadinho, pessoal da B2, da B3, da B1, da B4, pessoal que está ligado também lá na Santa Cruz, Monte Alegre, lá na B5, um abraço para a Vaqueirama da B5, que hoje está no Tom de Festa B5. Obrigado aí por estar ligadinho com nós na B5, Carreto, Paraibinha, essa turma aí lá da festa, um abraço para vocês. Obrigado pela audiência aí na B5, pessoal lá da Santa Cruz, Monte Alegre, pessoal lá da 17, da 18, da 25, da 20. Obrigado pelo Radinho Ligado, pessoal que está ligadinho com nós também aí na 1, na 2, na 3, na 4, na 5, na 6, na 7, na 8, na 9, na 10, na 11, na 12, na 13, no Carrasco, em Gazal, Café da Mata, Luco 7, Luco 8, Araguanã, Cruz da Linha, Nazaré, pessoal da Pano B, da Jericó, da Belém, da Betel, pessoal de Pedro do Rosário, um abraço para vocês e muito obrigado pelo Radinho Ligado, da Pelonha, da Pedeira, do Engasal, muito obrigado por você estar ligadinho com nós, pela Xó FM, a voz do vaqueiro, o homem do campo, muito obrigado, recebo um abraço do Zé Gregório e obrigado pelo Radinho Ligado, tá bom? Vamos trazer, vamos começar hoje com o nosso Lourival, não, nós vamos começar hoje com o Galega Boiador. Recordação de um vaqueiro pelo Madeira. Eu mandava, mandava para o vaqueirão lá do Sergipe, está pedindo que eu mandasse uma música para ele, desde ele manda mensagem. E agora manda um Galega Boiador aí para nós nunca mais ouvir a voz do Galego. O Sergipano está com a saudade do Galego. E Galego, se estiver aí na Paraíba, o Sergipano está com a saudade de você, lá no Porto da Fúria, aquela vaqueirão lá do Sergipe. Vamos trazer ele, chora, mano, para soltar ele aí. Estou com a saudade do Galega Boiador, nós vamos mandar, viu, lá para o Sergipe. Galega Boiador, um abraço para você aí.

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1: Muito bem, estamos de volta, mandando um abraço à Vaquirama. 6:51, vamos até às 8:00, se Deus quiser, tá bom? Vamos lá para vocês, música, toada, de repente, pode mandar mensagem para nós, pode mandar ligar para nós, que nós estamos aqui para ter você com muito prazer e muito carinho, essa Xué FM, a voz do vaqueiro, o homem do campo. Quero mandar um abração para o Zezinho, estou ligadinho com nós, muito obrigado aí, meus companheiros aí, lá da Santa Luzia do Paruá, o companheiro Neilton, um abraço para você aí da Água, da Outra Gás, o Neilton, companheiro aí, um abraço para o Neilton, está lá cochilando, mas está ligado aí com nós, ouvindo a voz do vaqueiro, o homem do campo, lá no Centro Novo, com o Pantão Itajipano, um abraço para o senhor aí no Centro Novo, Petrus, Dona Rosa, um abração ligado, nós, muito obrigado aí, pelo radinho ligado aí, um abraço Zé Gregório, tá bom? Mas quero mandar outro abraço aí para lá, para o município de Zé Doca, para o Zé, já também ligado com nós aí na fazenda, um abraço para vocês aí do Zé Doca, todo povo aí do Zé Doca, um abraço para vocês, obrigado aí, pessoal ligado com nós lá em São Luís também, um abraço para o nosso taxista ligado aí com nós, ele não perde a nossa programação, o Edson, mandar um abraço para o Edson, ô Edson, um abraço para você, o seu sogro, o seu Zusa, também ligado aí com nós aqui em Nova Olinda, onde ele estiver, um abraço pessoal da B1 ligado com nós, seu Deus, eu li, Dona Maria, seu Raimundo, aí na fazenda São Raimundo, aí com nós subindo para a B1, Doutor Raimundo, os meninos aí, um abraço para vocês. Muito obrigado pelo radinho ligado, tá bom? Pessoal aí da Pedreira 2, um abraço para vocês aí, muito obrigado. Da Pelonha também, um abraço para toda a turma ligada com nós. O menino seus Chico Alexandre também ligado com nós aí na Prano B, um abraço para vocês. Pessoal do Café da Mata, lá no povoado, lá vizinha Rodoviária Federal, aqui pedindo Turi. Pessoal do Beijo do Rio, um abraço para vocês. Pessoal aí do Beijo do Rio. Lá do Mucuri, é Mucuri, um abraço para vocês aí, ligado nós também. Muito obrigado pelo rádio ligado, tá bom? Vamos trazer mais uma música, companheiro. Vamos trazer mais uma música. Arruma outra com o Galega aí, Vamos dar um abraço para vocês que estão ligados com nós. Um abraço para esse povo ligado pela Xua FM, a voz do vaqueiro. Tá situada, vamos trazer toada. Hoje é o vaqueiro hoje. Isso, é o Galego, velho. Galego, um abraço para você aí na Paraíba, viu? Já ligou para nós, tá ligado com nós, mano.

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1: Muito bem, estamos de volta, mandando um abraço a Vaquirama, depois que está vivo o Galego Boiador cantar música bonita, Galego Vecaba Duro, um abraço Galego Boiador, lá na Paraíba, está ligadinho com nós, um abraço a João Pessoa, um abraço para vocês, muito obrigado a esse povo aí da Paraíba, que tá, muito obrigado pela nossa audiência que nós temos aí no estado da Paraíba, no estado do Pernambuco, um abraço para você que está ligadinho com nós também aí. Um abraço para o Tariá em Alagoas, meu querido Canapi, que eu não deixo de posso falar da minha terra, meu lugar, onde eu gosto de Canapi. Eu não sou filho de Canapi, não sou filho natural de Major Histórico, mas eu me sinto filho de Canapi. Gosto de Canapi, cheguei em Canapi em 72 e me sinto ser filho de Canapi com os povos lá, nossos prefeitos, nossos vereadores, nossos fazendeiros, nossos comerciantes, mandar para o doutor Divanildo, para você aí, o vereador, a prefeita, e esse povo aí, as minhas filhas que estão aí nas fazendas aí ligadas com nós, meus netos, meus amigos, um abraço para vocês. Luiz Martim aí na Vaz do Anjo, para Luiz Martim eu gostei demais, para Luiz Martim é um vaqueiro que ninguém vê para Luiz Martim com raiva, não, onde vê ele é alegre, satisfeito, abraçando todo mundo, um abraço para o Luiz Martim, para o João do Leite, aí no Pernambuco, na Fazenda Lagoa do Agudão, também um abraço para ele aí, município de Najá, no sertão pernambucano, na terra do no Moxó, e o nasci na terra Moxotoseira, e eu nasci e me criei, o Isabelador, companheiro aí, saudade do isso, Boadinha do Isso, ele gostava muito, eu nasci e me criei na terra Moxotoseira, foi anjo que me criou e me vendeu para Zé Pereira. Depois se combinaram, me deram muitas carreiras. Depois se combinaram, me deram muitas carreiras. Se eu não fosse tão ligeiro, eu tinha levado cambão. O velho Pedro Godóis e João Liquita do Tiá, mas louro da melancia, estão querendo me pegar. Mas estão pensando que eu vou correr no meio do caminho. Eu só corro no espinho, ninguém vai me pegar, não. Lá no embuzeiro grande, aonde eu tô descansando, é lá que eu tô esperando esses enganchas de bão. Eita, rapaz, eu acho que eu gosto disso aí. Lá no embuzeiro grande, aonde eu tô descansando, é lá que eu tô esperando esses enganchas de bão. Eu gosto. Saia a vaca desfia dos vaqueiros nordestinos lá do sertão, nosso grande vaqueiro encurado. É conversa que eu gosto demais. Um abraço a vocês aí do sertão, pernambucano, Alagoas, meus grandes heróis do Gibão, tá bom? Um abraço. 7h08, diga alguma coisa, o que é que tem para dizer aí, o que é que chegou aí para nós. Fala aí, companheiro Bandeira, vai lá.
2: Bom dia, senhor Zé. Bom dia aos ouvintes. Programa Amanhecer na Fazenda Voz do Vaqueiro. Já estamos aqui prontinho para atender os nossos ouvintes. São 7h09. E avisando, senhor Zé, que hoje tem missa e batizado com o padre Lúcio na residência da Catarina a partir das 9h. Daqui a pouquinho o padre Lúcio já se encontra na cidade para a partir das 9h. Tem missa, batizado, e você é o nosso convidado especial. Você que tem filho para batizar, queira batizar, pode ir a partir das 8 horas ir lá para colocar o nome, e a partir das 9 horas começar a missa com o padre Lúcio.
1: Muito bem. Abraço, padre Lúcio.
2: E logo após da missa, haverá almoço para todos, e durante a noite, grande festa com a Radiola Falcão Black, que já se encontra na cidade, já está ali no Quintal Show da Catarina, para mais tarde, muito reggae para a galera. E você é o nosso convidado especial, churrasco liberado para a galera durante a noite. Já vamos começar a atender os pedidos musicais, eu vou atender aqui seu Manelinha, quer ouvir a música O Veinho da Estrada, e quer ouvir Galega Boiador, o Fim dos Tempos. Galeguinha Boiador, o Fim dos Tempos. E nosso amigo Gorozinho da rua Sarney Filho, ele pediu aqui Graça Alcançada, né? Pediu essa música aqui, eu vou colocar para ele, e a música Meu Reino Encantado com Daniel, oferecendo para Zé Gregório, para todos os ouvintes. Seu Zé, bora mandar um alô para nosso amigo ali na rua Rui Barbosa, seu Antônio, na rua Rui Barbosa. Pai, disse para Zé Gregório mandar um alô para mim, aqui na rua Rui Barbosa. Está lá ligadinho, ouvindo a voz do vaqueiro.
1: Seu Antônio, recebe um abraço, dê um alô, um abraço, Zé Gregório. Muito obrigado pelo rádio ligado. Seu Antônio, um abraço, Deus lhe abençoe. Muita saúde e a graça de Deus sempre do lado do senhor, com fé em Deus. Tá bom, seu Antônio? Um abraço, Zé Gregório, bem apertado, tá ok?
2: Mandar um alô para o seu Salomão, dona Socorro, Seu Negro ali na rua Rui Barbosa.
1: Isso.
2: E o nosso amigo Gonçalo ali na rua... É na rua Coronel Riode, ali na rua... Próximo Galpão também está ligado no nosso programa, ouvindo a Voz do Vaqueiro. Muita gente ligada no programa Voz do Vaqueiro. Daqui a pouquinho nós voltamos e vamos atender mais ouvintes.
1: Muito bem, esse é a Show FM, a voz. Então, manda ali um abraço, manda ali um abraço para o senhor também, gosta muito de nós, um abraço para o senhor, tá bom? Nós voltamos já.

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2: Muito bem, estamos de volta, mandando um abraço ao Vaquirama, meus amigos fazendeiros, um abraço aí na B2, um abraço para vocês aí da B2, mandar um abraço para o Arruda. Raimundinho Tropeiro, um abraço para você aí, Cabalé. Nunca mais Raimundinho está ligado, está desligado. Queimou o rádio, Raimundinho. Queimou o rádio, não peço dinheiro que eu lhe dá dinheiro para você comprar outro rádio, viu? Rádio queimou, esse danado, bota lá, compra outro, Raimundinho. Você é caba macho fazendeiro, caba rico. Um abraço para vocês aí da B2, um abração. Obrigado, Zé Gregório. Um abraço do Zé Gregório aí para todo mundo da B2, tá bom? Senhor Antônio Agripino, Adilon, um abraço para ele, filho do Senhor Antônio Agripino, Adilon, um abraço também, nego velho. Um abraço para o Senhor Antônio Agripino, seu Manelão, Vidinho, um abraço para vocês aí da B3, Dona Neta, aí, povo aí da B3, obrigado pelo radinho ligado aí, tá bom? Vai lá, companheiro Bandeira.
3: Senhor Zé, vou mandar aqui um alô para a galera da B3, nosso amigo Adilon está avisando aqui, né? Faz aqui o convite, que hoje, a partir das 9 horas, haverá missa e batizado na capela de Santo Antônio, aí na segunda quadra da B3. Logo após a missa haverá batizado, e logo após o batizado haverá almoço comunitário para toda a comunidade aí da quadra B3.
2: Então, muito
3: todos
2: bem.
3: Estão sendo convidados, né? Eu aviso, hoje haverá missa e batizado, às 9 horas da manhã, na segunda quadra da B3, na capela de Santo Antônio. Logo após a missa haverá batizado, e logo após o batizado haverá almoço comunitário para toda a comunidade da quadra B3. Então, a gente convida os pessoal da B5, da B4,
2: isso,
3: da B2, da B1, da quadra Tancredo Neves, todos queiram participar, né, aí nossa, da missa.
2: Nossa cidade aqui, quiser ir para B3, né, tá convidado pelo Adilon.
3: Isso, convidamos toda a comunidade de modo em geral.
2: Muito bem, Adilon. Obrigado aí, companheiro. Um abraço para você, viu? Qualquer coisa, estamos aqui, meu filho. Vai lá, maneiro. Joia da música, nós volta já.

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Um abraço para vocês aí da Fecha Rio de AB5, muito obrigado. Receba um abraço do Zé Gregório e muito obrigado pelo Rádio Ligado. Joga a música, Madeira. Sebastião Marinho, olha pra você aí, tá bom? Mas volta já.

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1: Muito bem, estamos de volta, mandando um abração a Vaqueirama, meus amigos fazendeiros, vaqueiros, um abraço para vocês, os nossos agricultores, a nossa dona de casa, o nosso pessoal aqui da nossa cidade de Nova Olinda, pessoal do bairro da Vaquejada, do bairro Novo, bairro Salo, bairro da Piaba. Você está ligadinho com nós aqui na Rua do Comércio, um abraço para vocês. Senhor Thaís, senhor Dadigar, aí na, Dona Izeta, essa turma aí ligada com nós, o Roberto Ferreira, um abraço para ele. Dona Nininha, que está lá em Teresina, ela que bom braço, mas ficou boa já. Ontem ela mostrou que já está encanado o braço. Ela está com os braços, eu disse a ela que tem que comer mocotó de boi, que ela está com os ossos fracos. Um abraço, Dona Nininha. Lá em Teresina, novo menino, um abraço aí, viu? Roberto Ferreira, Dona Nininha, um abraço para vocês aí. Mandei a Murim, mandei a Lagoana, essa turma aí ligada com nós. Zé Velho, um abraço para o Zé Velho, compadre Orlando. Ei, compadre Orlando, um abraço aí, compadre Orlando, compadre Osileia. A minha fiada, que Deus abençoe. O Paulo Chiquinha, a comadre Ana Gilza e a minha fiada, e o meu afiado, um abraço para vocês. Obrigado aí por estar ligadinho com o padrinho. Um abraço, que Deus abençoe vocês, tá bom? Todos vocês. Me dá um abração para minha filha também, Deus abençoe meus netos, minhas filhas, meus netos. Deus abençoe todos vocês. Meus companheiros, amigos, que Deus abençoe todos vocês. Eu mando Deus abençoe a todo mundo. Que Deus abençoe. Sem Deus não temos nada na vida. Quando Deus abençoe, é uma palavra bonita. Eu sempre digo meus filhos, meus netos, meus pais, todo mundo. Mas se eu digo, benção papai, que papai, Deus abençoe. Benção meu padrinho, Deus abençoe. Benção minha madrinha, Deus abençoe. Isso é muito gostoso. É muito gostoso, não é isso? É muito gostoso. Sem Deus não temos nada na vida. Nós temos que estar ligados com Deus. É por isso que esse programa tem a grande audiência. Esse programa é ligado com Deus. Por isso que tem audiência, tá bom? É isso que a gente faz. Quando a gente está ligado com Deus, tudo vai para frente. Não tem nada que atrasa. Vai lá com o meu bandeiro.
2: Seu Zé Rua, vai mandar um alô aqui para nosso amigo Fernando, que o Fernando é filho do Chico da Oficina na Alemanha.
1: Pode
2: mandar uma mensagem para nós assim, pai, eu estou ligado aqui ouvindo
1: um
2: a voz do
1: vaqueiro. Abraço, Fernando. Deus lhe abençoe, viu, Fernando? Um abraço aqui agora.
2: Nosso programa Voz do Vaqueiro. E avisando que hoje tem missa e batizado às 9 horas da manhã na comunidade da quadra B3, na segunda quadra B3, na capela de Santo Antônio. Às 9 horas haverá missa, batizado. Aí logo após a missa haverá o batizado, e logo após o batizado haverá almoço comunitário para toda a comunidade da quadra B3. E todos os moradores da B3 estão sendo convidados aí.
1: Então,
2: hoje, para participar aí hoje, né, desse evento hoje aí na quadra B3. Avisando que hoje também na residência da Catarina acontece missa e batizado às 9 horas da manhã com o padre Lúcio. Logo após a missa haverá almoço para a galera, para todos que estiverem presentes, vai ter almoço lá durante a noite. Grande festa dançando com a Radiola Falcon Break. Diretamente aí de Pedro do Rosário, já se encontra na cidade, já está no Quintal Show da Catarina, a partir das 8 horas da noite, tem muito reggae para a galera, segurança total, churrasco liberado, e você é o nosso convidado especial. Vamos atender mais ouvintes, eu vou atender aqui o nosso amigo do senhor Toninho da Rolanda, ele quer ouvir dois sucessos com o Lindava do Pandeiro. Para colocar dois sucessos no Lindava do Pandeiro, pode ser qualquer sucesso, já está no roteiro musical. O nosso amigo Jonas da Rua da Matriz quer ouvir dois sucessos com a Madre Edilson. Mulher do Short Apertado e Mulher da Blusa Amarela. Já está no roteiro musical e daqui a pouquinho nós vamos atendendo mais ouvintes.
1: Muito bem, essa é a Show FM. Mandamos passar para o seu Domingo aí na Rua da Mangueira, seu Domingo, Dona Maria, o Braz, a esposa do Braz, todo mundo aí está ligado com nós.

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1: Muito bem, meu povão, esse cara ligou três vezes, manda o Zé Gregório pegar o jeguinho dele lá, entrar pra fazenda. O lugar do vaqueiro é na fazenda. Vamos embora, meu irmão.
2: Estou convidando que hoje haverá missa e batizado às 9 horas da Isso. manhã na comunidade da quadra B3, na segunda quadra da B3, na capela de Santo Antônio. Logo após a missa haverá batizado, logo após o batizado haverá almoço comunitário para toda a comunidade aí da quadra B3. E você é o nosso convidado especial. E hoje também, hoje na Catarina, daqui a pouquinho o padre Lúcio já se encontra já na residência da Catarina, daqui a pouquinho tem missa e batizado com o padre Lúcio. Logo após a missa haverá almoço para todos e durante a noite grande festa dançante com a Radiola Falcon Black, churrasco liberado para a galera, segurança total hoje é para a galera. E você é o nosso convidado especial a partir das 8 horas da noite aí no Quintal Show da Catarina, hoje encerrando o festejo de Santo Antônio, hoje dia 13 de junho, dia de Santo Antônio, encerramento do festejo hoje, você é o nosso convidado especial. Chegou o final do programa, senhor, amanhã, acho que o Cícero Ferraz estará com você aqui no programa. No próximo final de semana a gente está por aqui. Desejo aos nossos ouvintes um bom dia. E até o próximo final de semana, se assim Deus nos permitir.
1: Então, o pessoal está convidado lá para a B3. O Adilon está convidando toda a comunidade da B3, né, para essa festa, para essa a missa e festa de almoço comunitário. Um abraço, pessoal da B5 também está convidado lá para a festa da B5. Dona Catarina, Padre Lúcio, um abraço para o senhor aí. Deus abençoe, mas estarei do teu lado. Então, um abraço do senhor, tá bom? Muito obrigado, pessoal. Que Deus abençoe. Que Nossa Senhora Aparecida, nossa mãe, padroeira do Brasil, mãe de Jesus Cristo, junto com Jesus Cristo, seu Pai Eterno, o Divino Espírito Santo, cubra cada uma casa, cada uma fazenda, cada uma família e cada um de vocês que é o vosso santo manto. Muita saúde e muita felicidade. Se nós nos de volta, nos próximos, amanhã, nós estamos aqui de novo. Um abraço, fui.
2: Seu Zé, vamos atender aqui o pedido do nosso amigo Zé Vieira.
1: Isso.
2: Ele já ligou já no final do programa, ele quer ouvir a música Asa Branca com Luiz Gonzaga, oferecendo para todos os ouvintes. E ele falou que daqui a pouco também vai estar lá na missa também, aí na residência da Catarina, nosso amigo Zé Vieira. Vamos encerrar o programa com a música de Asa Branca de Luiz Gonzaga, para nosso amigo grande ouvinte Zé Vieira, aí na Rua Gine Ribeiro, ligado no programa Voz do Vaqueiro.
1: Muito bem, José Vieira. Um abraço para o senhor também, tá bom? E vai ficar rodando Luiz Gonzaga, nosso companheiro Luiz Gonzaga, a volta da Asa Branca. Um abraço, fui.

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1: Eu tenho certeza que essa música vai esquentar muitas camas por aí, hein? Vambora.

0: de palmas pro meu irmãozão, MC Dom Juan. O
1: satisfação, vamos que vamos, faz barulho pro Vitinho aí, família! Conexão!
0: Muito obrigado!
1: É uma honra, muito obrigado!
0: Quem gostou faz barulho aí! 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
2: Oh, oh, oh, oh. 11:16.
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4: 11:18.
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4: 11:19.
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3: Onze e 21.

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Muito bem, salve, salve, amigos do Balanço Esportivo Especial deste sábado. Hoje, sábado 13 de junho do ano de 2026, dia de Santo Antônio. Já os festejos juninos, estreia da seleção brasileira na Copa do Mundo de 2026. Eu sou o Cícero Ferraz. Esta é sua emissora favorita, este é seu Balanço Esportivo deste sábado. Vamos trazendo os destaques deste sábado. Balanço Esportivo destaca Copa da BR Especial. Hoje da Copa da BR com todas as 30 seleções. Os seus grupos, fórmula de disputa.

brasileiro da Série C e Série D. Novolidense pode reforçar o baque para o restante da temporada Série C.

Resumo completinho das informações do esporte, agora na sua emissora favorita, na Jussara FM, na 95 em Santa Inês, na Yeshua e demais emissoras parceiras neste sábado, dia de estreia da seleção brasileira na Copa do Mundo, nesta tarde-noite, né? No início da noite, ainda tarde nos Estados Unidos, já noite aqui no Brasil. A Copa do Mundo, que já teve a sua abertura no último dia 11, o primeiro destaque, né? No último dia 11 tivemos a abertura da Copa do Mundo com México 2, África do Sul 0 e Coreia do Sul 2, República Tcheca 1, jogos realizados na última quinta-feira. Né? E já ontem, na sexta-feira, tivemos Canadá 1, Bósnia-Herzegovina também 1. Os bósnios não conseguiram vencer a boa equipe, né? Essas equipes aí, tem mais o chamado bobo no futebol. Tivemos ontem também a primeira goleada da Copa do Mundo, Estados Unidos 4, Paraguai 1. Bombadilha marcou contra, né? O Maurício, que joga no Palmeiras, descontou para a equipe do Paraguai. Balagum e Reina marcaram os gols dos Estados Unidos, né? Foram os jogos de ontem, sexta-feira. Para este sábado, Copa do Mundo destaca 3 jogos, 16 horas, Catar e Suíça, 19 horas, no horário de Brasília, é claro. Brasil e Marrocos, estreia bem complicada, bem difícil, né? A seleção africana do Marrocos tem bons valores, quarta colocada no último Mundial, e vem para essa estreia do Brasil, que é uma incógnita também, né? Não tem esquema tático bem definido, não tem um time titular que o torcedor conheça, né? Mas vamos torcer. Sempre que o Brasil chega desacreditado, pode alcançar o título mundial. Vamos ter também hoje ainda, só que 10 da noite, Haiti e Escócia, para fechar os jogos do grupo da seleção brasileira. Então, para sábado hoje, Catar e Suíça, Brasil e Marrocos, Haiti e Escócia. Já para o domingo, teremos a 1 da manhã, Austrália e Turquia. Virada deste sábado para o domingo. Amanhã, 14 horas, Alemanha e Curaçao. 17 horas, Holanda e Japão. 20 horas, Costa do Marfim, Equador. E 23 horas, Suécia e Tunísia. Os jogos para este final de semana, para este sábado e também o domingo na Copa do Mundo, realizado no Canadá, Estados Unidos e também no México. Muitos protestos no México, torcedor dos Estados Unidos não dando tanta atenção para a Copa do Mundo, né? E Canadá também, os estádios não estão como se esperava, né? Espera-se que possamos ter melhores públicos, principalmente no Canadá. Vamos trazendo as informações para você deste sábado no Panorama, no próximo bloco especial da Copa da BR. Daqui a pouquinho eu destaco já também a Copa Nova Olinda, né? Para hoje, vamos ter no Panorama Nacional a Série C, terceira divisão, que não parou, né? A terceira divisão hoje tem 11 da manhã, daqui a pouquinho, Guarani e Caxias. No seu rádio, nesse horário aí das 11, né? Estão jogando neste momento, né? Guarani e Caxias, lá no Brinco de Ouro da Princesa. 16 horas no Cláudio Schmidt, lá em Manaus, Amazonas e Anápolis,

16 horas. Pela Série D, vamos ter Ferroviário e Fluminense do Piauí, 4 da tarde, também 4 da tarde, Autos e Atlético Cearense e Piauí enfrentando o Tirol para fechar este grupo. Ainda a primeira fase, algumas regiões a primeira fase não havia sido encerrada. Então encerra este grupo hoje, Ferroviária e Fluminense do Piauí, Autos e Atlético Cearense, Piauí e Tirol na Série D do Campeonato Brasileiro, a Série D. Pelo Campeonato Maranhense da Série B, 4 da tarde, esse jogo estava marcado para as 18 horas, né? Quase em cima do jogo do Brasil, foi alvo de muitas críticas, mas a FMF resolveu consertar, né? Balsas e Cordino jogam às 16 horas no estádio Cazuza Ribeiro, na cidade de Balsas. O Balsas, que é comandado pelo técnico Carlos Ferro, enfrenta lá o Cordino, que estreou perdendo em casa para a equipe do Timão. Então hoje na Série B do Maranhense, Balsas e Cordino, a programação nacional para este final de semana. Neste domingo, vamos ter também Série B do Campeonato Brasileiro, que também não parou. Vamos ter 11 da manhã, São Bernardo e Sport Clube do Recife, lá em São Paulo. Juventude e Ponte Preta, no Alfredo Jaconi, também às 11 da manhã do domingo. 16 horas, Atlético e Goiás, lá no interior mineiro, em São João del Rei. Cuiabá e Vila Nova, 17 horas. 19 horas do domingo, Novo Horizontino, Náutico, Botafogo de São Paulo e Operário do Paraná. A Série C tem domingo, 11 da manhã, Brusque e Santa Cruz, no interior catarinense. Tem Paysandu e Inter de Limeira, às 4 da tarde, em Belém do Pará. Itabaiana e Ituano, 16h30. No interior lá de Sergipe. Volta Redonda e Confiança, 19h30, no Raulino de Oliveira, em Volta Redonda. E Floresta e Figueirense no PV, às 19h30 do domingo. No domingo, a Série D marca jogos decisivos, começando já fases e encerrando fases. Vamos ter ABC e Maguari, 15 horas. Também 15 horas, Central e Laguna. E Souza e América de Natal, jogos às 3 da tarde, para fechar este grupo. ABC e Maguari, Central e Laguna, Souza e América de Natal. Às 16 horas, Atlético da Bahia e CSA. Gás e Manaus, Manauara e São Raimundo. Jacuipense e Asa, Lagarto e Decisão, Betim e Operário do Mato Grosso do Sul, Craque e Ivinhema, CSE e Juazeirense, Sergipe e Serra Branca, Uberlândia e Abecate, Nacional de Manaus e Monte Roraima, Retrô e 13 da Paraíba, Tombense e Vitória do Espírito Santo, Rio Branco e Porto da Bahia, Real Noroeste e Democrata de Governador Valadares, Independência e Guaporé, Araguaína e Galvez, Porto Velho e Humaitá, para fechar a fase de grupo ou a primeira fase do Campeonato Brasileiro da Série D de dado, com jogos já para o final de semana. Campeonato Paraense da Série A2. Jogos da volta, né? Vamos conhecer dois que terão acesso o ano que vem no Campeonato Paraense. Urumajó e Paragominas jogam neste domingo, 3 da tarde, em Augusto Corrêa, né? Lá no estado Estrelão, Urumajó e Paragominas. Na ida, 2-2, novo empate, decisão nos pênaltis. O Paragominas tentando voltar à elite do futebol paraense. Em Itupiranga, Itupiranga e Isabelense jogam também às 3 da tarde. Os dois jogos estão programados, né? Tá aqui
estes jogos, né? O Paragominas 2, Urumajó 2, jogo de ida. E teremos aqui o Itupiranga e Isabelense. Ainda é o primeiro jogo. Então vamos conhecer o primeiro time que sobe para a divisão principal do futebol paraense, entre Urumajó e o PFC, o Paragominas, o Jacaré, como é conhecido no futebol lá do estado, né, do estado do Pará. Olha, nós vamos para um pequeno break. Na volta eu trago destaque. A Copa Nova Olinda, categoria sub-19, o raio-x da competição que começa no próximo sábado, e vamos ter também o raio-x da Copa da BR com 30 seleções divididas em 6 grupos. A competição começa no finalzinho de junho e já no primeiro final de semana de julho temos bola rolando na primeira fase da tradicional Copa da BR. Eu volto já já, não sai daí, já já eu tô de volta.

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1: Muito bem, de volta para o segundo e último bloco do seu Balanço Esportivo pelas suas emissoras Rádio 95, Santa Inês, Rádio Jussara FM, Rádio Eixoá Nova Olinda do Maranhão. Alô, Manuel, da nossa Jussara FM, aquele abraço a todos que nos acompanham pelo seu Balanço Esportivo. Então vamos lá, trazendo destaques, né? Primeiro destaque é a Copa Nova Olinda da categoria sub-19. Começa no próximo final de semana. Você vai acompanhar todas as informações pelas suas emissoras, também pela Rádio Eixoá FM, e acompanhar também no YouTube, na NOEC TV. Se inscreva na NOEC TV. Só pesquisar NOEC TV lá no YouTube. Faça sua inscrição para acompanhar toda a Copa Nova Olinda, categoria sub-19. Começa no próximo final de semana a Copa Nova Olinda, que tem 12 equipes divididas em 4 grupos. Cada grupo tem 3 equipes. No grupo 1, Criciúma de Santa Luzia do Paruá, Povoado Cisino, Nova Geração, lá da cidade de Presidente Médici, e Monte Alegre, no distrito Monte Alegre, em Nova Olinda do Maranhão. No grupo 2, tem NOEC da categoria sub-17, tem o CEC de Santa Luzia do Paruá e o América de Boa Vista do Gurupi. No grupo 3, Pelônia, que é zona rural de Nova Olinda do Maranhão, Botafogo de Centro do Guilherme e o Panela Base, lá da cidade de Aragona. Grupo 4, que é o grupo mais pesado, tem NOEC, categoria sub-19, de Nova Olinda do Maranhão, Nova Aliança de Zedoca e Esporte Clube Internacional, lá da cidade de Governador Nunes Freire. A primeira rodada tem sábado, MAEC, Monte Alegre, Criciúma, 14:20, Estádio Municipal Mangueirão, grupo 1. Grupo 2, 16:20, NOEC sub-17, e América de Boa Vista do Gurupi. No domingo, pelo grupo 3, 14:20, Pelônia e Panela de Araguanã e NOEC sub-19 e Esporte Clube Internacional, lá da cidade de Nunes Freire. 4 jogos movimentam o final de semana esportivo no Estádio Municipal Mangueirão, aqui na cidade de Nova Olinda do Maranhão, né? Competição organizada pela Escolinha do NOEC, em parceria com a Secretaria Municipal de Esportes, Liga Esportiva Nova Olindense. A Copa da BR é o próximo destaque no seu Balanço Esportivo. Copa da BR, que já tem confirmado seu início para o dia 27 de junho, jogo de abertura, né? Até a noite de ontem, o subtenente Nelly estava articulando o início da competição lá para Carutapera, que pode ter uma alteração também no adversário inicial. Vamos ter a Copa da BR com 30 seleções. As seleções estão divididas nos seguintes grupos regionalizados. No grupo 1, região do litoral norte, temos o grupo 1 com as seguintes seleções: Cândido Mendes, Carutapera, Luiz Domingues, Amapá do Maranhão e Godofredo Viana, grupo 1, região do litoral, lá na MA, que recorta aquela região. Cândido Mendes, Carutapera, Luiz Domingues, Amapá do Maranhão e Godofredo Viana é o grupo 1, considerado grupo do litoral. Grupo 2, região da BR, região do Gurupi, Governador Nunes Freire, Boa Vista do Gurupi, Centro Novo do Maranhão, Junco do Maranhão e Maracaçumé. São as seleções que compõem o grupo 2: Maracaçumé, Junco do Maranhão, Centro Novo do Maranhão, Boa Vista do Gurupi, Governador Nunes Freire. O grupo 3 é o grupo que está a seleção de Nova Olinda do Maranhão. No grupo 3 tem Centro do Guilherme, Presidente Médici, Nova Olinda do Maranhão, Maranhãozinho e atual campeã Santa Luzia do Paruá. Grupo pesadíssimo este, o grupo 3, formando as equipes da chave 1, com 15 seleções em 3 grupos. De cada grupo se classificam as duas primeiras e as duas melhores terceiras para a segunda fase, formando 8 equipes. Na outra chave, que é a chave 2, que é composta pelos grupos 4, 5 e 6, temos as seguintes seleções. No grupo 4, Araguanã, Bom Jardim, Governador Newton Bello, Zedoca e São João do Caru, que é atual vice-campeã da competição, começam a disputar a Copa da BR. Araguanã, Bom Jardim, Governador Newton Bello, Zedoca e São João do Caru no grupo 4, formando a segunda região. No grupo 5, Altamira do Maranhão, Alto Alegre do Pindaré, Buriticupu, Santa Luzia e Tufilândia, região do Pindaré. Grupo 5, Altamira, Alto Alegre do Pindaré, Buriticupu, Santa Luzia e Tufilândia. E no grupo 6, teremos Santa Inês, Pindaré Mirim, Pio 12, Igarapé do Meio e Monção. Com a desistência lá da equipe, né? Da equipe de Bela Vista, do Maranhão, e a inclusão de Alto Alegre, a organização da competição fez a mudança. Santa Inês sai do grupo 5, vai para o grupo 6 e Alto Alegre assume a posição na tabela de Santa Inês. Santa Inês assumiu a posição na tabela de Bela Vista do Maranhão. 30 seleções, grupo 4, grupo 5 e grupo 6 formam a chave 2, classificam-se também as duas primeiras de cada grupo, 6 seleções, e mais as duas melhores terceiras colocadas, 8 seleções. Aí começam os chaveamentos. Em cada região tem 8, de 8 vai ficar 4, de 4 fica 2, de 2 fica só uma para fazer a grande final da competição. A Copa da BR tem previsão de 77 jogos até a grande final da competição. A grande novidade é que a seleção de melhor campanha este ano fará a decisão na sua sede ou no seu mando de campo, desde que o mando de campo tenha as condições. Por falar em Copa da BR, a seleção de Nova Olinda anunciou ontem, sexta-feira, a convocação dos atletas para o início dos treinamentos. O técnico Atevaldo Vieira, o auxiliar técnico Luzenilson Oliveira e o assistente Douglas Souza Lima, o preparador físico Elissandro Dias e o roupeiro o Adriano Guia, né? Comissão técnica da seleção de Nova Olinda. Convocaram os goleiros Lucas, Daniel e Gustavo, do Flamengo do Plano B. Lucas, Daniel e Gustavo, os três goleiros. Os laterais, Gustavo, Rodrigo da Eda, Preto, Adonias e Rian Perereca. Os zagueiros, Matheus, Fernando, Neza Pedra, Arnaldo, Pelezinho e Vinícius Preto. Os volantes, Mataus, Vitor, Marcos, John John, Micael e Ítalo Jacazé. Os meias, Juan, Dieguinho, Gabriel Bela, Clemilton, Chaguinha Pica-Pau, Giese, Thales, Cabecinha, Rodrigo e Fadiga. Os atacantes, Lentinho, Bisson, Eduardo e Josemar Maranhão, né? Os convocados para a seleção de Nova Olinda do Maranhão iniciam a fase de treinamentos. Time 100% de atletas nova olindenses, né? Não tem mais aquela situação de transferências de título. Não dá mais tempo, né? Já fechou todas as janelas. A seleção de Nova Olinda inicia a fase de treinamentos. Tá aqui. Então, trazendo estas informações para você. A Copa da BR de Seleções, teremos a primeira fase com 60 jogos na primeira fase. Cada grupo teremos aí 10 jogos na primeira fase. Até a final, 77 jogos serão realizados pela Copa da BR de Seleções. Ainda poderemos ter uma alteração no sorteio Carutapera e Godofredo Viana, para abrir a competição dia 27. Godofredo Viana já tem uma programação local, que é a decisão da Copa Rural lá de Godofredo. Então, possivelmente, né, a organização está tentando, junto ao pessoal de Amapá do Maranhão, para fazer a transferência da rodada 4 para ser a primeira rodada. Então, Carutapera e Amapá deverão abrir a competição. Deverão, não ainda uma certeza, né, nesta data, mas já até segunda-feira ou terça-feira já tem essa definição. A volta de Pindaré Mirim à competição, Betão Povão. Alô, Betão Povão, aquele abraço para você, né? Santanês, um grupo muito bom, um grupo pesado. O grupo 6, o grupo 5. Então, para que o nosso torcedor possa entender, a Copa da BR tem duas regiões bem distintas. Região 1, com as seleções do litoral e do Alto Turi, até a cidade de Nova Olinda. De Nova Olinda a Carutapera é uma chave com 15 seleções. De Araguanã até a cidade de Pio 12, Altamira, região do Pindaré, mais 15 seleções. De 15 vão avançar 8 para a próxima fase na região do Pindaré, e na região do Alto Turi Litoral também avançam 8 para a segunda fase. Começa os mata-matas com jogos únicos da competição. Então, agradecendo a todos pela audiência, desejar a todos um excelente sábado e uma bela vitória da nossa seleção brasileira na estreia do Mundial diante da equipe do Marrocos, às 19 horas no horário de Brasília. Um forte abraço a todos. Próximo sábado nos encontramos aqui na sua emissora favorita, Rádio Jussarau, FM de Jussarau, e Rádio 95, Rádio Yeshua e demais emissoras parceiras, e você, internauta, que sempre acompanha o nosso trabalho. Um grande abraço a todos, um excelente final de semana. Fiquem com Deus.

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2: Meio-dia e 15.
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2: Meio-dia e 15.

nosso boa tarde aos nossos ouvintes em nossa companhia com a sua nossa YC, canal 200, Rádio Chora FM, indo bem longe para ficar bem perto de você hoje, sabadaço, 13 de junho de 2026. A você na paquera musical, a você querido ouvinte em nossa cidade, em todos os nossos bairros, muito obrigado. Você também, em todo o nosso interior. A música, aceite o meu coração. Pra você, querido ouvinte, até as 2 eu te faço companhia, 12 horas, 19 minutos, aqui na cidade. Muita alegria no teu rádio, muito entretenimento. Pra você, ouvinte, que é fã das canções do Amado Batista, pode ficar à vontade, pode sofrer à vontade. É pra você, querido ouvinte, na paquera musical.

0: Você que é fã das canções do Amado Batista, que com certeza já teve balo, né? Embalado aí nos seus romances. Para você, querido ouvinte, é só curtir o que há de melhor. Na sua 87.9, vem mais uma. Acorde, amor. 12:20.
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0: 12h23.
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De volta com o sucesso Chuva de Vento no fundo musical para você da 87.9, 12h30 aqui na cidade de Nova Olinda, prossegue até as 2 da tarde. Chuva de Vento no fundo musical.

0: Toda a turma aí da borracharia do Pacheco, alô Pacheco, obrigado pela companhia. A Ivone lá na Rua dos Americanos, alô Ivone na Rua dos Americanos, a você e família, obrigado, boa tarde.
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0: Meu amigo Chico Bode na Chácara São Francisco, alô você. Olhando para o Milton e toda a sua turma, alô Milton, Conceição, Deusanira. Eu não vi quem mais, tem muita gente lá. Na chácara do Milton Moreira, curtindo 87.9. E para você ouvinte em nossa companhia, aí na quadra B4, alô Cícero, alô Neta, alô vocês, obrigado.
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0: A música Desculpa, sucesso com Amado Batista.
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3: Meio-dia e 37.

De volta mais uma vez com os sucessos do Amado Batista para você, ouvinte, em nossa companhia, com as suas YC Canal 200, 1247, Deus anua sucesso com o Amado Batista.

0: A você, querido ouvinte, em nossa companhia. Que prazer imenso estarmos juntos. Eu aqui, você aí, com sucesso, sofrimento total. Aquele coração que está partido e pulsando a mil por hora. Ontem, dia dos namorados, né? Quem amou, amou. Quem beijou, beijou. Quem não fez, ficou só na saudade. Pode sofrer à vontade. Eu acho que é pouco sofrimento. E você, querido ouvinte, em nossa companhia, com a sua Zé Fonse, canal 200, aí na B5, alô, meu amigo, alô, você que é do ouvinte 87.9 Paraíba, nosso amigo Pracídio, alô, Pracídio, nosso boa tarde. Alô, Mauro, na rua Santa Luzia, alô, Mauro, é um cara que é sofredor eterno. Homem que sofre, pode sofrer, Mauro. Aí na rua Santa Luzia. É meu, nosso amigo Jacaré, na rua Travessa Santa Luzia, sua esposa. Nosso amigo Zé Cristina e seu Ribeiro na rua da Piaba. Alô, vocês, obrigado. A Francisca também na rua da Piaba. Alô, Francisca, na rua da União. Alô, você, obrigado. Eu sou louco. Ah. Essa é a sua 87. Sofre aí, bicho. Mais uma. Vou atender a Maria de Fátima. Alô, Maria de Fátima. Ela reside na Rua do Comércio. Obrigado, um prazer imenso atendê-la. Com o sucesso, Carta Sobre a Mesa. Ela pede só para curtir. Obrigado, Maria de Fátima. Boa tarde. Também na feita vou atender ao ouvinte Odeir, Rua Getúlio Vargas, e a música Amigo com Amado Batista. Alô, Odeir, obrigado, boa tarde.
1: Meio-dia e 50.

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1: Meio-dia e 54.

0: 12:57.
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0: A você, querido ouvinte, em nossa companhia, de volta mais uma vez, música pensando em você. Para você, querido ouvinte, em nossa companhia na quadra B1. Alô, Zé Guilherme. Alô, diretor Lindomar, professor Osvaldo. Na quadra Plano B, nosso amigo Cleito Tancredo Neves. Alô, Moreira, alô, Moreira, alô, você, querido ouvinte, em nossa companhia. Todos aí na quadra Tancredo Neves. Nossa ouvinte Sherliane Moreira, alô você, obrigado.
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0: E o alô pra Francisca na rua 7 de setembro, alô você.
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0: Olá aí na B2 pra Maria, esposa do Zezé, alô você, obrigado. Nossa amiga Marluce, João de Barros Tarzan. Todos aí na B2, obrigado pela companhia.
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0: Ah, que sofrer à vontade aí, menino. Oh,
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0: mais um alô também pra turma aí, nosso Irinaldo Populador, na quadra B2, curtindo a Rádio Choré FM. Nosso amigo Antônio Repórter, alô você, obrigado. Mais uma pra matar, pra massacrar, pro arroz que rende ali no bairro Salles. Monotonia.
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1: Uma e 16.

0: 1:19 aqui na cidade de Nova Olinda. Você, o nosso obrigado. Alô, você, nosso ouvinte de Bem com a Vida. Alô, Chico Velho, ali no Café da Mata. Boa tarde. A nossa ouvinte Zuleide, obrigado pela companhia. Os nossos ouvintes aí, o Bernardino, na Boa Vista. Alô, você, obrigado.
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0: Nosso amigo Osmar, aqui na rua
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0: Das Neves. Nosso amigo Pedro César na rua, lá na B3.
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0: Morreu. E os nossos ouvintes curtindo a Rádio Chora FM, a 87, o
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0: São 1:20. 1:20 aqui na cidade. Eu prossigo até as 2 da tarde.
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0: Nosso amigo Gonçalo na rua, na rua da Paz. Alô, você, obrigado.
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0: Meu amigo João de Edgar, rapaz, na Rua do Comércio. Alô, João de Edgar. Alô, Nossi. Toda essa turma maravilhosa, nosso boa tarde. Mais uma.
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0: 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Essa aí que você tá ouvindo no fundo musical é a música Monotonia. Eu me enganei naquela hora, né? Agora sim, Monotonia.
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0: E a próxima, meus braços te esperam. 12:20. 12 não, 1:20. Ah, você tá me atrapalhando aqui. Olha o pensamento, viu? Agora aí, infeliz.
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2: 1:20.

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0: O sucesso, quem vai morrer sou eu, a música com Amado Batista, são 1h30 aqui na cidade de Nova Olinda, prossigo até às 14h, e você, querido vinte, com certeza antenado conosco, aí na quadra 2, alô Cláudio, alô de Jesus, alô vocês, obrigado, e hoje tem Brasilzão no campo, né? Brasil Marrocos. Ê, mundão sem porteira, safra ordinária. Ah, daí pra sorrir pra não chorar.
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0: São 12h31. Sofre aí, ordinário. Pra você, ouvinte, mais música. Mais música. Isso aí é pra matar o papai.
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0: Muitos corações estão partidos aí, 1000 por hora.

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0: Sucesso, Amado Batista, Romance no Deserto. E faltando, já faltando 7 minutos para as 14h, você na Paquera Musical, o Rosemary também na V2, os nossos ouvintes bem com a vida e bem com sucessos, você e Eliane na Rua das Flores, alô você, obrigado.
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0: Nosso ouvinte Moacir, lá na segunda quadra da B5. Alô você, Moacir, obrigado, boa tarde. Nosso amigo Chico das bicicletas aqui na Rua São Francisco. Alô você, Chico, boa tarde, obrigado. Nosso ouvinte Gerlan Martins, alô e família em Santa Luzia do Paroá, curtindo a Rádio Choré FM, alô. Obrigado aí, Gerlan Martins. Os nossos ouvintes antenados conosco na Rádio Choré FM, na quadra 10, o Antônio das Batatas, alô você, obrigado.
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0: Ah, ouvinte, o Antônio Agripino e Olinda na B3, alô também a Cleomácia e família, também na

0: Já faltando 6 minutos ou 5 minutos para as 14h. Muito obrigado. E você, né? Aí você possa ter um final de semana maravilhoso, com muito amor, muito carinho. Nós possamos estar sempre juntos, sempre sorrindo, sempre na alegria. Nós temos um final de semana maravilhoso, com muita fé, muita paz e muito amor no coração. Alô, você, obrigado. Mais uma vez, obrigado, obrigado, obrigado. Que nós possamos estar sempre juntos. Vou indo. Retorno próxima semana, se o nosso bom Deus nos permitir. Tenham todos uma boa tarde, com muito amor. E a última é pra massacrar. Não quero, não quero falar com ela. O próximo sucesso. Muito obrigado, tenham todos uma boa tarde.
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1h59.

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já tinha parado com isso e já tava até bem decidido. Eu até procurei.

assim, ó, eu também já tava parando.

0: de brita e sabão.
1: Que delícia, gente.
2: Obrigado, meninos.
1: Obrigado, meninos. Deus abençoe.
3: 2h52.
4: Canta essa moda linda comigo, assim, ó.

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1: Murilo Rubi, senhoras e senhores!
2: Valeu, BH!
1: Que lindo!
2: Que delícia, que delícia!
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2:58.

0: 3:18.
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1: é o Fafá. Vai. Tipo boyzão, cheirosão.

0: 23 e 24.
1: Vamos voltar no tempo. Pau da mala, onde tudo começou. 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

0: 6:28.
1: Vamos falar de amor, esse é Manoval até ouvir. É tendo gravações, XCDs, Tutu CDs.
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Segura.

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0: saiu daqui.
1: E eu nasci lá, em Goiânia.
0: E o que é que isso tem a ver?
1: É mesmo, né?
0: Acaba rei besta, rei.
2: Três e quarenta.

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0: festa é pra comemorar.
1: 3h57.

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1: Eita, sucesso! Você vai machucar o coração, viu? Você é mais uma da Cida Cordeiro.

4:15.

0: 4h27.
1: Depois que a gente vira mãe, a gente começa a se transformar em várias coisas malucas. Por exemplo, em uma caneca,

0: João Gomes,
1: Marco Mel,
0: muito obrigado por estar aqui com a gente nesse momento.
1: Eu que agradeço.
0: Ádio Andrade,
2: Estúdio Limão com João Gomes hoje, que honra.
0: Queremos ouvir sua voz. Agora com você, mano.

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3: Pagodão, né? Pagodão, né? 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

0: 5 e 4.
1: Felipe e Rodrigo, sejam bem-vindos.
2: Que sentimento, rapaz.
1: A honra é nossa.
2: Que moda também.

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0: rodeado de gente desse tipo, hein?
1: Fred e Fabrício, eu acho que você é desse tipo.
0: Eu?
1: É.

0: não volta nunca mais, viu?
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0: DNA do Márcio.
1: Essa mãe de vacajada ali, gente.
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1: Rádio Mandrade.
4: Edson Lima.
1: Vamos começar uma história juntos agora, né?

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0: 5h55.
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0: 하잖아.
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6 e 11.

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0: hoje entra em campo contra o Haiti sabendo de quantos gols vai precisar ganhar e o que vai precisar fazer dentro de campo para, quem sabe, passar na primeira colocação. Então é um grupo que pode ficar um pouco mais difícil a depender do jogo de hoje. O Brasil precisa ir muito bem na partida de logo mais. E ir muito bem, Gama, significa pelo menos pontuar e, de preferência, claro, pontuar aí.
1: Maravilha. Deixa eu dar uma boa noite também para o nosso Gabriel Andreso, chegando aqui no Super Futebol Tupi Team 5G a caminho do Hexa. Gabriel Andreso, surpresa ou surpresas até o momento nessa Copa 2026.

0: negativa e a positiva. Tudo bem, Andrés? Boa noite.
1: Alô, Gama. Alô, minha gente brasileira. Boa noite a você. Todo mundo ligado aqui no microfone da Super Rádio Tupi. Surpresa, como disse o JP, acho que essa primeira grande surpresa ainda há pouco com o empate do Catar contra a Suíça. Apesar do que o Catar, ele se aproveitou. A gente já estava ali vendo pelos 15 do segundo tempo que a Suíça já tinha perdido muito gol no primeiro tempo, o Catar fez aquele harambol, né? Botou todo mundo ali atrás da linha da bola, meteu o ônibus na frente da baliza e a Suíça sentou em cima da vantagem, ficou naquela coisa de, ah, vou fazer o segundo gol a hora que eu quero, chega na cara do goleiro da toquinha, e o Catar começou a gostar do jogo. De tanto insistir, tava só 1-0, foram lá, precisavam só de um gol para empatar e empataram. Então eu acho que essa já é a primeira surpresa. Positivamente, que me surpreende, eu acho que negativamente, é o nível técnico de alguns jogos. Não vou dizer que me surpreende tanto, mas eu esperava mais, por exemplo, de, o pessoal vai falar, ó, oh, Andrés tá maluco, mas vou explicar o meu ponto. Esperava mais de um Canadá e Bósnia, esperava mais de um Coreia e República Tcheca, que não foram. Aliás, esperava mais de um México e África do Sul, foi um jogo de abertura, foi um jogo ruim, deu calo na vista, mesmo com duas seleções até acostumadas à Copa do Mundo. Coreia e República Tcheca foi até um jogo mais animado. Mas México e África do Sul não. Foi samba numa nota só. O México mandando no jogo, a África do Sul errando parte de 5 metros, dando porrada pra caramba. E o México conseguiu ganhar o jogo, mas não encheu meus olhos, não. E nesse grupo B aí que terminou tudo 1-1, é a definição de grupo da vida. Tem o grupo da morte, esse é o grupo da vida. Então acho que pode sair qualquer coisa dessa chave aí. E é claro, a gente fica na expectativa desse Brasil e Marrocos, que pra mim, Gama, e nós estaremos juntos aqui daqui a pouco, vai ser o primeiro jogão da Copa. É o primeiro jogo de duas seleções realmente, primeiro confronto de grandes seleções. A gente torce para que seja uma boa partida e que seja o primeiro jogão desse Mundial.
0: Maravilha, Gabriel Andrezo. Curiosidades da Copa. Alô, Ryan Leal.
2: Brasil e Marrocos se enfrentam na noite deste sábado às 19 horas no MetLife Stadium, em Nova Jersey, nos Estados Unidos, pelo Grupo C da Copa do Mundo de 2026. As duas seleções já se enfrentaram 3 vezes em toda a história, com 2 vitórias para a seleção brasileira e 1 para a equipe marroquina. Esta será a segunda vez que as equipes se enfrentam na Copa do Mundo. O primeiro confronto foi na edição de 1998, realizada na França, também pela fase de grupos. Na ocasião, o time canarinho venceu por 3-0, com gols de Ronaldo, Rivaldo e Bebeto. A última partida entre os países foi em março de 2023, em amistoso realizado em solo marroquino. Os donos da casa venceram por 2-1, com gols de Boufal e Sabiri, enquanto Casemiro marcou o gol brasileiro.
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1: Muito bem, galera, 18 horas e 49 minutos, chegou o dia e tá chegando a hora. Daqui a pouco tem Brasil e Marrocos, é a estreia da seleção brasileira na Copa 2026. Eu volto até o Parque Madureira.
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1: Alô, Ciro Neves.
4: Festival 021 Parque Madureira, um abraço pra você, Vinícius Gama. Rapaz, tá bombando, hein? Tem sertanejo, tem samba, tem pagode, tem música eletrônica, tem funk, tem DJ, tem pra todos os gostos. Desde as 2 da tarde, estamos curtindo muito aqui. E tem o telão pra acompanhar o Brasil rumo ao Hexa. Você pode acompanhar tudo nas redes sociais da Super Rádio Tupi, porque a equipe da Web também tá aqui, não é isso, Douglas Pereira?
5: É isso, a equipe da Web tá presente no Festival 021, a terceira edição do Festival 021. Você pode conferir imagens no Instagram, arroba Rádio Tupi, ou no Facebook. Todas as informações estão no site tupi.fm.
4: É isso, já tivemos Grupo Pirraça, é a banda Samba Social Clube, tudo de graça, Vinícius Gama. Até 9:30 da noite e a galera não para de chegar. Clima agradável, sem chuva, aqui no Parque Madureira. Festival 021, Super Rádio Tupi, de graça, é bom demais. É ou não é, Vinícius Gama?
1: Com certeza, Ciro Neves. É, a galera curtindo, esperando o Brasil e Marrocos daqui a pouquinho às 19 horas, diretamente do Parque Madureira. 18 horas e 51 minutos. Mais uma do Wellington Campos, lado a lado com a seleção. Alô, ídolo.
6: Alô, meu querido Vinícius Gama. Alô, amigos da Super Rádio Tupi. Deixa eu trazer Alexandre Pato. Você lembra dele? O moço de Pato Branco. E que agora é comentarista do SBT. Meu querido Pato, que bom revê-lo, aquele moço lá do interior do Paraná.
7: Campos, muito legal, obrigado por me chamar aqui para dar uma entrevista com você, é uma honra. Tô do seu lado aqui agora, depois de muito tempo. Sim, minha cidade é muito linda, amo minha cidade, meus pais moram lá e levo com muito orgulho Pato no nome por causa de Pato Branco.
6: Agora, Alexandre, é legal. Alexandre Pato, eu estava no seu jogo de estreia na seleção brasileira no Arsenal contra a Suécia. Você faz um gol espírita, você faz um gol maluco naquele jogo. E naquele dia o Dunga confirmou o Felipe Melo no time do Brasil e depois foi até titular na Copa de 2010. O que é vestir amarelinho?
7: Então, eu lembro desse gol, coincidência ou destino, não sei, mas quem narrou esse meu primeiro gol pela seleção foi o Galvão e hoje eu estou fazendo uma Copa com ele no SBT, então tá sendo incrível. Sim, acho que é o sonho máximo do jogador de futebol. Eu acho que você vestir a camisa da seleção brasileira, não tem coisa melhor. É assim, eu não sei como explicar, mas eu acho que a pessoa que eu quero explicar e eu quero mostrar pra ele o valor de colocar a camisa do Brasil é o meu filho, Benjamin. Ele tem 2 anos e meio. Nossa, que delícia. E eu quero um dia explicar pra ele.
6: Agora, Alexandre, estreia é tensa mesmo, é complicado, o dia não chega, a noite não passa, demora.
7: Sim, é difícil, eu nunca joguei uma Copa do Mundo, mas joguei outros campeonatos, não pela grandeza que é uma Copa do Mundo, mas sim, toda estreia tem aquele medinho, ansiedade, mas eu acho que na hora que apita o início do jogo tudo muda, e ali você esquece que está em volta, você tenta fazer o seu melhor. Mas eu espero que o Brasil faça uma grande estreia, porque você tira meio que muitas coisas da frente e eu tenho certeza que o Brasil vai bem.
6: Não posso deixar de te perguntar, Ancelotti, é o cara que vai nos ajudar, é o cara que tem esse grupo, como que o Pato define?
7: Ele é o melhor, eu acho que é o cara que todo mundo esperava, eu acho que todo mundo que imaginasse hoje o melhor treinador o Brasil tem hoje, que é o Ancelotti. Ele está numa posição que muitos sonhavam, mas nem todos mereciam. Então hoje ele merece estar nesse lugar. Ele fez tudo por clube. Claro que eu ele deve estar sentindo também uma pressão, porque você está comandando uma seleção, ainda mais uma seleção brasileira. Então, mas eu tenho certeza que nós todos, torcedores hoje, torcemos muito por ele, e eu tenho certeza que ele vai fazer um grande Mundial.
6: Nosso ataque, você escalaria Rafinha, Matheus Cunha, Vinícius Júnior, você botaria o Igor Thiago, tá bom do jeito que montar?
7: Campos, como que eu vou te falar?
6: Você, todos nós somos treinadores, não pipoca não.
7: Eu acho que nós temos o melhor treinador na melhor posição. Eu acho que depende qual é o modo que ele vai querer jogar. Se ele quer segurar um pouco e talvez aproveitar a bola longa, né, a bola de segurança para que o centroavante possa segurar, pode ser o Igor Thiago. Ou, né, se ele quer um meio que um falso 9, que ele possa correr mais, ajudar mais na marcação, dar mais transição para o ataque, eu acho que o Matheus Cunha pode fazer isso. Mas vamos esperar, estou na dúvida, que ninguém sabe. Eu acho que ninguém sabe mesmo, ninguém tem informação. Ancelotti tem feito um grande trabalho, mas a gente só quer que o Brasil possa fazer uma grande estreia.
6: Para terminar, Neymar.
7: Neymar é um ídolo, Neymar é um cara fundamental no Brasil hoje. Ele é um cara que deveria estar aqui, ele está aqui com a gente, independente daquilo, como ele está, o momento dele, mas ele ajuda em vários outros setores, não só no campo, mas a gente está esperando ele, ansioso que ele possa recuperar 100%, para que ele possa jogar e ajudar o Brasil.
6: Uma grande Copa do Mundo para você. Obrigado por tudo na carreira, sempre atencioso, e que seja de novo de muito sucesso para você.
7: Obrigado, Campos. Agora a gente está nesse lado, que seja um sucesso para a gente e que a gente possa gritar aqui no jornalismo: o Brasil é campeão.
6: Aí, Alexandre Pato conosco. Tá todo mundo esperando esse grito novamente de campeão. Mas para que isso aconteça, tem que ganhar o jogo de hoje, né, Gama?
8: Com certeza, o Wellington Campos. Daqui a pouco tem muito mais aqui no Super Futebol Tupi, Team 5G, a caminho do Hexa.
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8: 18 horas 58 minutos.

0: rolar a bola pra ele, que vem aí juntamente com o Marcos Coelho, JP Escofano e todo o TT, o Timaço Tupi. Eu passo a bola para ele, que está chegando no FM 96,5, no site tupi.fm e também nas nossas plataformas digitais. O locutor que não perde o ritmo.
1: Torcida amiga, minha gente brasileira, mais uma vez, muito boa noite. Aqui Tupi, teu Tupi, este é o Super Futebol Tupi Team 5G, a caminho do Hexa. Noite de estreia do Brasil da Copa Brasil e Marrocos, e você vai torcer com a gente aqui nos 96,5 FM da Tupi. Vamos juntos, você participa no WhatsApp 980188880, DDD 21 980188880. Meu abraço também pra galera que nos acompanha através do YouTube, no Tupi Esportes e também no Rádio Tupi ao vivo, assim como no tupi.fm, em todos os canais de comunicação. Vamos juntos, aqui Gabriel Andreso, ao lado de Marcos Coelho, JP Escofano. Vamos juntos acompanhar essa estreia do Brasil nesta Copa do Mundo, em Nova Jersey, o Brasil enfrentando Marrocos. E é claro, a expectativa de todo o Brasil, a expectativa do torcedor, do ouvinte, ligado em todos os cantos do Rio, do Brasil e do mundo, e um país inteiro mobilizado desde o início deste sábado, nessa estreia do Brasil, nesse primeiro jogo, nesse primeiro desafio, nesse primeiro compromisso da seleção brasileira. O Brasil que não perde em estreias há muito tempo, o Brasil que tem a tradição de vencer os jogos de estreia em Copa do Mundo, sobretudo quando estamos num dia como o de hoje. Não vamos esquecer que hoje é o dia de Santo Antônio, dia 13 de junho, dia de festa junina. Brasil e festa junina, a seleção brasileira tem tudo a ver, e é claro que para todos nós a expectativa é de uma vitória brasileira. E obviamente nós iremos acompanhar todos os lances, todas as jogadas e debater junto com os nossos super craques da Super Rádio Tupi esse primeiro passo, primeiro de 8 passos, gente, do Brasil rumo a um hexacampeonato. São 8 partidas que o Brasil tem que fazer até a grande decisão. 3 da primeira fase, no mata-mata o 4º jogo, os 16º de final, o 5º jogo, as 8º de final, o 6º jogo, as 4º de final, o 7º jogo, a semifinal, e o 8º jogo, a grande decisão, que vai acontecer neste mesmo estádio em que o Brasil enfrenta o Marrocos, o MetLife, em Nova Jersey, no dia 19 de julho, um domingo. Claro que para todos nós, a expectativa é de que o Brasil esteja lá. E que seja esse primeiro confronto em Nova Jersey também um bom presságio para que daqui a 1 mês e 1 semana, 1 mês e 8 dias para sermos exatos, o Brasil esteja em campo para disputar a final, para disputar a sua 8ª final de Copa do Mundo e sair então, quem sabe, com o hexacampeonato. Brasil, como já falamos aqui anteriormente com Vinícius Gama, joga com Alisson no gol. A defesa, Ibanhas, Marquinhos, Gabriel Magalhães e Douglas Santos. Meio campo com Casimiro, Bruno Guimarães e Lucas Paquetá. O ataque com Vinícius Júnior, Igor Thiago e Rafinha. O Marrocos que joga com Bono no gol. A defesa, Hakimi, Diop, Riad e Mazraoui. Meio campo com Buadi, El Ainaoui, Unahi e Dias. E o ataque com El Ghanous e Saibari. Naturalmente, tem todos os reservas, o Neymar está hoje no banco, mas sem condições de jogo. E vai ficar apenas acompanhando, mas pelo protocolo ele tem o direito a ficar no banco. Dentro aqui da nossa transmissão também iremos acionar o jornalismo com o Ciro Neves, com o Thiago Souza, e trazer todas as curiosidades e todos os detalhes deste confronto, deste Brasil e Marrocos, e todas as informações que continuam rolando nessa Copa do Mundo. Este é o Super Futebol Tupi Team 5G, a caminho do Hexa. Marcos Coelho, sempre um prazer estar ao seu lado, e aqui também pela primeira vez nesse Mundial com esse Brasil e Marrocos, a promessa de ser o primeiro grande jogo dessa Copa. Ainda falta um jogão, Marquinho, boa noite.
2: Boa noite, Gabriel Andreso, mais uma vez um abraço para todo mundo ligado aqui na Super Rádio Tupi. Pois é, estávamos conversando na redação mais cedo que esse é o primeiro jogo de 2 seleções que fazem parte do top 10 do ranking da FIFA. Seleção brasileira na 6ª colocação no ranking, Marrocos 8ª colocação, seleção marroquina que foi semifinalista na última Copa do Mundo. O Brasil por si só é o Brasil, uma camisa mais pesada no futebol mundial. Ainda assim, eu tô acreditando, é um jogo, se fosse 7, 8 anos atrás, diríamos aqui que o Brasil é franco favorito, de olhos fechados e tudo mais. Meu entendimento, Gabriel Andreas, favorito, ponto. Seleção brasileira é favorita, ponto. Não é favoritaça, muito favorita, é favorita. Mais que isso, não. Então, eu tô esperando aí um jogo bem pegado. E que o velho Lobo abençoe a seleção brasileira, né? Primeira Copa do Mundo sem o Zagallo, primeira Copa do Mundo sem o Pelé. Vamos ver então se os astros iluminam o Brasil, que talvez nunca tenha precisado tanto de uma ajuda extra.
3: É, é verdade, é verdade. Lembrando que na Copa passada os argentinos até brincavam, né? Os argentinos, eles sacrificaram Maradona para levar a Copa. Claro que não é isso, né, gente? Só uma brincadeira que o pessoal costuma falar lá. Mas foi a primeira Copa do Mundo sem o Maradona e a Argentina foi campeã. Quem sabe para o Brasil essa seja, mesmo sem Pelé e sem Zagallo, a primeira oportunidade do Brasil conquistar. A primeira não, né? Mas a oportunidade do Brasil conquistar o hexacampeonato. A bola já começou a rolar em Nova Jersey para Brasil e Marrocos, então vou passar a bola para o JP Escofano. Nós vamos tabelar aqui também, eu com ele, JP, o jornalismo, toda a equipe, todos os supercracks da Tupi. Em cima disso que nós falávamos, né, Jotinha? 13 de junho, dia de Santo Antônio, Zagallo, que era devoto de Santo Antônio. O número 13 tem tudo a ver com a seleção brasileira, tem tudo a ver com o Brasil, tem tudo a ver com sorte. E isso pode ser um bom presságio para a seleção hoje, né, JP? Muito boa noite.
4: Boa noite para você, Andreso. Mais uma vez, boa noite para a nossa super audiência. Com certeza, a superstição faz parte do imaginário brasileiro, principalmente em Copas do Mundo, e hoje não pode ser diferente. É um Brasil estreando em um sábado, assim como em 94, e com a mesma diferença de jejum de títulos, né? Já que em 94 o Brasil não conquistava uma Copa do Mundo há 24 anos. Essa é o mesmo número de hoje, já que o Brasil não conquista uma Copa desde 2002. A Copa também é nos Estados Unidos e vamos torcer muito para que o Brasil conquiste o Hexa nessa edição. Seria muito importante para a autoestima do povo brasileiro voltar a vencer uma Copa depois de tanto tempo. E essa Copa é muito especial. É a primeira Copa nesse formato, é uma Copa diferente, uma Copa com recorde de jogos, recorde de seleções participantes, recorde de grupos, enfim, até recorde de sede, já teremos três países sediando a Copa do Mundo nessa edição, então é algo muito importante para o povo brasileiro conquistar esse hexacampeonato e vamos ver o que o time do Ancelotti é capaz de aprontar nessa Copa.
3: Eu já quero aproveitar para perguntar para o ouvinte ligado aqui na Tupi, qual é o jogador ou quais são os jogadores que chegam em alta e os que chegam em baixa a essa Copa do Mundo? Qual é a grande expectativa sua, torcedor? Em relação ao jogador que você, ou aos jogadores que você acredita que possam render mais, quem é ou quem vai ser o protagonista da seleção brasileira? Muito se fala nos últimos tempos, ah, a seleção brasileira não tem protagonista, o Neymar já não pode mais ser esse jogador, o Neymar está fora do jogo de hoje, mas quem seria o jogador a ter realmente essa posição, a ter esse protagonismo e a esse papel dentro da equipe brasileira? Pode mandar seu áudio, pode mandar sua mensagem, DDD 21 980 18 8880 é o zap da Tupi. Daqui a pouquinho nós vamos rodar pelo Rio de Janeiro, daqui a pouquinho nós vamos rodar pelo Brasil,
2: Salvador,
3: vamos ouvir o torcedor, vamos aqui para outro lugar do Rio, vamos para Salvador, vamos ouvir o Brasil inteiro já na expectativa, já aguardando, quem sabe, esse primeiro gol do Brasil na Copa do Mundo. Inclusive podemos até trazer depois, daqui a pouco, a lista dos jogadores que fizeram os gols inaugurais do Brasil. Vou até aproveitar para perguntar aqui. JP Escofano, primeiro gol do Brasil na Copa vai ser de quem?
4: Gabriel Magalhães.
3: Gabriel Magalhães? Zagueirão, hein? Não é muito comum o primeiro gol do Brasil numa Copa ser um zagueiro, mas às vezes acontece. Pra você, Marquinhos.
2: Lucas Paquetá de rebote.
3: Olha aí.
2: Você fala até a jogada.
3: Que é isso, hein?
2: É, o Brasil vai estar ali pressionando, uma bola que vai ser alçada na área, vai ter um lance mal finalizado, a zaga vai afastar mal. Ele vai pegar ali entre a meia-lua e a marca do pênalti, vai bater de primeira aquela bola que ela bate no chão, meio que desvia alguém, vai morrendo o gol. É, o Lucas Paquetá desse jeito.
3: Gostei, tá certo. Eu aposto que o primeiro gol do Brasil na Copa será do Igor Thiago, que, aliás, pra mim foi a grande surpresa na escalação, né?
2: É, mas assim, ô Gabriel Andreas, essa escolha pelo Igor Thiago, ela passa o entendimento que o Ancelotti, não só ele, né, todo mundo gostou mais do que o Brasil fez no segundo tempo do amistoso com o Panamá e também de alguns momentos da partida com o Egito. Por mais que ele tenha perdido ali uma oportunidade clara, acontece, mas o Igor Thiago, ele é um jogador que ele batalha muito lá na frente, né? Ele tem essa característica, então ele consegue abrir espaço. Então, por abrir espaço, ele consequentemente se coloca em condições de gol. Ele não é um jogador habilidoso o suficiente para ele mesmo criar aquela chance clara, mas ele batalha tanto que ele se coloca numa condição de estar bem posicionado e bem colocado na hora de finalizar. Então, até um indicativo. E além disso, né, o Gabriel, a gente tem que discutir também que a presença do Igor Thiago, que é um jogador de uma equipe modesta da Inglaterra, consequentemente acaba gerando a barração do Matheus Cunha, que era um cara que no período pré-copa todo mundo imaginava que seria o responsável por exercer aquele papel ali do falso 9, de ser o homem da finalização, talvez, algo que eventualmente ele faz no Manchester United.
5: Sim.
2: Então, muita expectativa para ver o Igor Thiago nessa condição de titular. Diria que 6 meses atrás, se fossem falar para o Igor Thiago: Igor Thiago, você vai ser o titular da seleção brasileira na estreia da Copa, você acredita? Eu acho que nem o próprio Igor Thiago acreditaria.
5: Você imagina como ele deve estar a cabeça do cara numa situação dessa, né? Porque é um jogador que não estava no radar da seleção até 12 meses atrás, ou até 6 meses atrás. Até 6 meses atrás eu até posso dizer que sim. Mas não a ponto de talvez ser o titular em uma estreia de Copa do Mundo, enfim, o centroavante titular de uma seleção brasileira em uma Copa do Mundo. Isso com certeza pode fazer diferença. Mas enfim, vamos fazer o seguinte: são 7 horas e 10 minutos. 19h10 aqui no Rio de Janeiro. Vamos girar pelo Brasil? Vamos ver como é que tá a festa da torcida em todo o Brasil? O que acontece muito quando a gente faz isso? A gente vai... quais são os sons que a gente ouve sempre de seleção brasileira? Quando a gente fala aí em relação a tudo isso que a gente acompanha, é claro que a festa, que é a torcida, que é a comemoração, a galera que comemora, que faz a festa, que faz barulho, que se reúne. E você que certamente está nos ouvindo, você que está nos acompanhando, que está curtindo a nossa transmissão ao redor aí do Rio de Janeiro, do Brasil, você que está nos acompanhando pelo YouTube, pela internet, está sempre ligado com a gente. E muitos lugares do Rio de Janeiro, inclusive hoje, já mobilizados, né, Marcos?
2: É. Vamos para onde? Para a Pedra do Salto? E aí o... Tá tendo
5: daqui a pouco a gente vai chegar lá pra ver. Daqui a pouco a gente vai acompanhar. Mas a cidade tá mobilizada desde muito cedo, né, Marquinhos?
2: Eu peguei o metrô hoje, todo mundo de verde e amarelo, todo mundo de camisa da seleção. Parecia até que eu tava indo pra assistir a um jogo do Brasil no Maracanã. Uma mobilização realmente que chamou a atenção. Então, é um fato que você vê novamente o povo se aproximando da seleção. Isso aconteceu no amistoso com o Panamá, uma grande mobilização. Demorou, mas muita gente mobilizou as ruas, algumas ruas pintadas, algumas bandeiras espalhadas, crianças com a camisa da seleção, isso é muito importante também. Realmente é um ponto positivo essa reaproximação do povo, esse interesse natural pela seleção de novo.
5: Vamos fazer o seguinte então, são 7h12, vamos ouvir a galera que já está mandando mensagem aqui no Zap da Tupi, mandando sua mensagem, mandando seu áudio no 980-18-8880, diga lá. Alô, alô.
6: Da Super Rádio Tupi, Mário José, morador do bairro Pinhão, Belfor Roxo. E sobre o jogão do Brasil que começa agora, né? É um jogo difícil, complicado, mas aí aposta aí nos 2-0 Brasil. Valeu, forte abraço a todos, um bom jogo, família brasileira!
5: Valeu,
6: é Brasil!
5: Valeu, Nova Pian, alô, Belfor Roxo, o Weber Ferreira, lá em Nova Pian, lá em Belfor Roxo, só dá...
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5: Sempre quis dizer isso. São 7h13 aqui na Tupi, Brasil e Marrocos rolando lá em Nova Jersey, você acompanhando, você torce com a gente aqui na Super Rádio do Brasil. E obviamente que a gente fica também acompanhando, né, o JP, dentro desse protagonismo. Você acha que alguém aí, até em cima disso que a gente... perguntou também no Zap, quem que chega mais em alta para quem sabe ser o protagonista da seleção brasileira nessa Copa do Mundo?
8: Teoricamente, tem dois jogadores que deveriam dividir esse protagonismo, né, Andrezo? E claro, estou falando de Vinícius Júnior e de Rafinha. São dois jogadores que são muito importantes nos seus clubes, que são os principais clubes do planeta, ou um dos principais clubes, e são jogadores que precisam ser protagonistas na seleção brasileira. Até agora eles não conseguem repetir o nível de atuação que tem jogando nos seus clubes com a amarelinha. Vamos ver se isso muda nessa Copa do Mundo.
5: Vamos esperar. E até agora o Brasil encontrou uma dificuldade para conseguir furar a defesa do Marrocos, que já deu alguns sustinhos ali ao sistema defensivo brasileiro. E daqui a pouquinho o JP vai trazer um detalhe em relação a isso também. Já nós vamos girar o jornalismo, trazendo muitas informações com o Thiago Souza, com o Ciro Neves girando pela cidade. Assim que tivermos aí a conexão com eles, evidentemente eles têm a prioridade para trazer então as informações de movimentação na cidade, movimentação em relação a pontos de reunião de torcida, que são muitos, né, nesse sábado à noite. Brasil que é um 13 de junho, minha gente. Até é bom falar isso, né, JP? Você tinha falado comigo aqui em off, eu ia levantar essa bola também. Esse vídeo que a CBF postou mais cedo nas redes sociais, relembrando exatamente que essa é a primeira Copa sem o Pelé e sem o Zagallo, os dois que faleceram nesse ínterim entre o fim da Copa do Mundo passada e essa. E o fato de hoje ser um 13 de junho, confesso que me deixou um pouco emocionado. O fato, a lembrança é esse número 13, né? Será que essa mística pode dar sorte pro Brasil?
8: Ah, pode dar sorte, Andrés. No futebol brasileiro, eu vou bater de novo nessa tecla, que a mística, a superstição, elas andam muito juntas ao nosso futebol, historicamente falando. Desde a história de trocar a cor da camisa por conta do Maracanã, em 1950, que até então o Brasil atuava muitas vezes de branco e passou a atuar de amarelo e de azul, depois também por conta do simbolismo de Nossa Senhora, é um Brasil que vai levando isso também junto a si para os jogos de Copa e principalmente para os jogos e para o futebol brasileiro como um todo. A gente está falando de seleção brasileira, mas até para os próprios clubes. Tem muitos torcedores que têm superstições, tem torcedores que só andam com a mesma camisa, tem os mesmos hábitos em dias de jogos. Enfim, são coisas naturais. E o primeiro jogo ser no dia 13, logo no dia de Santo Antônio, remete muito ao Zagallo. E, enfim, remete ao tricampeonato, ao tetra nos Estados Unidos, remete muito à figura do velho Lobo.
5: Você tinha me falado até no menino Tupi na Rede, um dia desses, o JP, o fato de, a gente tinha te perguntado, ou na verdade, o Schumacher lá de São Luís, um abraço para ele, tinha feito uma pergunta aqui no WhatsApp, que era até incluir também o Coelho nessa. Claro, todo mundo está incluído, mas era aquela pergunta: qual é o gol mais importante da história da seleção numa Copa do Mundo? Você citou 58, o gol do Pelé na final, que é um gol que inaugura a seleção brasileira para o mundo, né?
8: Sim.
5: É um gol de mística, um gol de importância, e isso faz toda a diferença e até, de certa forma, até uma fé, uma espiritualidade que mexe muito também, né? Que conta muito, né? Até porque na hora que o Brasil está jogando em Copa do Mundo, não tem ateu, né?
8: E é mais do que isso, é um gol que não inaugura a numerologia, mas estabelece de vez a questão do camisa 10. Porque antes não tinha tanto isso, até porque era um futebol ainda que não engatinhava, mas era um futebol diferente, era um outro mundo, outra época. E o Pelé fazer dois gols com 17 anos, numa final de Copa, vestindo a 10, estabelece a questão do 10 ser o cara, ser o dono do time, ser o melhor jogador. E isso é muito importante e é algo que ficou marcado. Então, para mim, sigo com a minha resposta. Os gols mais importantes, até que é impossível escolher um só, são os do Pelé na final de 58 e, claro, o do Carlos Alberto na final de 70.
5: Que para mim é esse também. Para você, Marquinhos.
2: Enquanto o JP falava, eu pensava se eu tinha algum gol mais importante que esse do Pelé para colocar no status. E eu só consigo pensar nesse gol do Carlos Alberto. Não me vem outro gol na memória, que talvez ao lado do gol antológico do Maradona diante da Inglaterra em 86, o gol do Carlos Alberto, se fizerem uma pesquisa, deve ser o gol mais repetido da história da TV.
5: É mesmo.
2: É um gol que ele passa com muita frequência, se você pesquisar, é uma vez por semana, tá lá, o Pelé tocando a bola para a ponta direita sem olhar, o Carlos Alberto batendo de primeiro. O gol do Maradona passava mais vezes quando eu era mais novo. Tem um tempo já que eu não ligo a TV e não vejo ali o Maradona partindo do campo de defesa, driblando os ingleses.
5: São gols emblemáticos. Né?
2: Mas é isso que o JP falou. O gol do Pelé, ele coloca o Brasil no mapa do futebol. E ele, a partir daquele momento, ele inaugura a importância de ter o camisa 10, e mais do que isso, né? Dali para frente ele viraria um rei. Acho que o futebol brasileiro, como seleção, ele é dividido antes e depois daquele momento.
5: São 7 horas e 18 minutos. Olha só, Brasil e festa junina, seleção e festa junina, tem tudo a ver, né? Até porque Copa do Mundo quase sempre é em junho. A exceção foi a última Copa em 22, que foi no final do ano, lá no Catar.
2: Isso.
5: Mas quase sempre o Brasil joga em dia de festa junina, e aí eu digo dia de Santo Antônio, dia de São João e dia de São Pedro. 13 de junho, que é quando o Brasil está jogando hoje, o Brasil nunca perdeu, aliás, só perdeu uma vez em dia de festa junina, que foi a eliminação para a Argentina em 90, que foi no dia de São João, dia 24 de junho de 90, o Brasil perdeu por 1-0. De resto, o Brasil ganhou quase todos os jogos. No dia 13 de junho, em 1962, ganhou do Chile na semifinal da Copa do Mundo naquele ano. Garrincha,
2: Batalha de Santiago.
5: Garrincha comeu a bola, foi expulso. O juiz peruano que o expulsou sumiu no dia do julgamento, os caras da CBD aproveitaram, ofereceram aqui uma pamonha, um curau, um milhozinho, né, um caldo de cana. O cara sumiu, o Garrincha foi absolvido, jogou a final, o Brasil foi campeão do mundo. Isso foi em 62. Em 74, no jogo inaugural da Copa do Mundo da Alemanha, a seleção empatou com a Iugoslávia 0-0. E em 2002, aquela meia bicicleta de Edmilson na goleada em cima da Costa Rica por 5-2.
2: Brasil já classificado e o Filipão colocando um time quase todo reserva.
5: Sim. Inclusive com a possibilidade. A gente espera, né, Brasil? A gente espera que contra a Escócia seja isso também.
2: Mas isso é importante, Andreas. E assim, se tudo der certo, né? Estávamos comentando aqui antes com o Gama, né, o JP, que tudo dando certo, Brasil fazendo o dever de casa diante do Marrocos e vencendo a seleção do Haiti, o jogo com a Escócia, ele tem de tudo para virar uma formalidade. E aí você tem a chance de colocar ali alguns reservas. E foi nessa de colocar alguns reservas em campo que jogadores apareceram, como o Kleberson, ele foi visto com mais atenção naquele jogo com a Costa Rica. E dali, daquele momento, ele realmente ganha a posição. Algumas convicções do Filipão, elas modificaram justamente nesse jogo, que era um jogo para cumprir tabela. Então, até isso é importante. Você não consegue fazer avaliações num jogo de 3 pontos, como é o jogo de hoje. Hoje é o jogo para ganhar, não é o jogo para jogar. O jogo para jogar é o jogo com o Haiti, e se tiver classificado, aí você joga com a Escócia. Hoje é um jogo para ganhar. Não tem aquela mística que a gente sempre fala no futebol, nos jogos aqui do Rio de Janeiro? Clássico não se joga, se vence, é muito isso. Então você não consegue, às vezes, tirar uma conclusão técnica, uma conclusão tática, diante de um clássico que foi muito disputado. Um jogo como o de hoje não é muito diferente. Você tem que fazer o possível e o que bem e o impossível para conquistar os 3 pontos. Então, é até mais complicado. Então, tomara que o Brasil faça o dever de casa hoje, goleie o Haiti, e aí, no jogo com a Escócia, vá com essa formalidade, porque o trio de ataque, considerado reserva do Brasil, até um adendo, né, que o Hugo Thiago está jogando, então,
5: sim.
2: Não sei se a gente pode considerar nesse momento ele um reserva, na teoria não, mas Rayan, Endrick e Igor Thiago, juntos, no amistoso com o Panamá, eles funcionaram, eles deram uma sinergia, o próprio Danilo, então tem muita gente para o Ancelotti olhar, mas que para ele olhar, vencer esse jogo com o Marrocos vai ser muito importante.
8: E aí, concordando, mas discordando de você, meu amigo, talvez o jogo de teste, pelo incrível que pareça, seja o segundo e não o terceiro. Porque o Brasil jogou tão bem contra o Panamá, que é uma equipe similar ao Haiti, na maneira de jogar, na maneira de se postar em campo, que eu não me surpreenderia se o Ancelotti, em caso de vitória hoje, ainda mais uma vitória um pouco mais elástica, um pouco mais interessante do que apenas aquele 1-0 protocolar, o Brasil entrasse com um time misto contra o Haiti, até pensando não só em ver algumas reservas, preparar fisicamente, mas também, quem sabe, até simular o que pode vir pela frente nos 16avos. Porque aí a Escócia, a depender se vier um europeu, pode ser um time mais parecido, por exemplo, com uma Noruega, que pode cruzar com o Brasil, com uma Holanda, que joga de uma maneira diferente, mas tem também um futebol muito na imposição física. Então, esse segundo jogo contra o Haiti pode virar um jogo meio coringa, a depender do que aconteça hoje dentro de campo. Até porque é muito mais tranquilo e muito até mais interessante você testar alguns jogadores quando já tem um adversário mais frágil, e se você não conseguir um resultado bom no primeiro tempo, algo parecido, você consiga trocar e recalcular a rota, do que começar com um time mais ou menos contra a Escócia, um time um pouco misturado, e aí você perder esse teste, que pode ser muito importante.
5: Bom, estamos com 18 minutos do primeiro tempo, o Brasil e Marrocos vão empatando ainda em 0-0, naturalmente, a gente segue acompanhando também. O Marrocos começou o jogo melhor, assustando, o Brasil agora está querendo chegar, né, Jatinho?
8: O Brasil deu uma acalmada no jogo, começou de uma maneira muito assustado. O Marrocos começou vindo para cima, começou tendo mais oportunidade, mas foi um Brasil que agora está um pouco mais tranquilo, tentando ficar um pouco mais com a bola.
5: 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Daqui a pouco mais áudios, mais recados, mais mensagens da galera ligada em todo o Rio e em todo o Brasil. Já já também com o jornalismo, com o Ciro Neves, com o Thiago Souza, acompanhando, girando pelo Rio de Janeiro, acompanhando também a festa da galera, que a gente espera que seja uma festa, por enquanto ainda com o placar fechado, mas pode ter certeza que assim que sair o primeiro gol do Brasil nessa Copa, vai ser uma loucura. E às 7h24, evidente que a Copa do Mundo já começou, começou na quinta-feira. Já tivemos outros jogos, inclusive hoje o empate do Catar com a Suíça em 1-1. Mais tarde, 10 horas, tem Haiti e Escócia, que é o outro jogo desse grupo do Brasil, que é o grupo C. E 1 da manhã tem o fechamento do grupo D com Austrália e Turquia. 1 da manhã é o jogo do pijama, como a gente fala, né?
8: E tem tudo para ser um jogo interessantíssimo, tá?
5: Sim, sim, tem sim.
8: Turquia e Austrália.
2: Que horas?
5: 1 da manhã.
2: Estarei comendo moela.
5: Que beleza, hein? Vai estar lá em, nosso querido Camorim.
2: Lá no condado do Camorim. Um abraço para a zona sudoeste. É, espero resistir ao sono, mas a vida toda eu esperei para assistir um Turquia e Austrália. É.
5: A gente vive para isso, né?
2: Principalmente por causa da Austrália, que é a minha segunda torcida nessa Copa do Mundo, porque também é verde e amarelo.
5: É verdade, a Austrália também joga de verde e amarelo.
2: Então, no momento ali de dúvida, eu posso tranquilamente olhar para a televisão e considerar que é a seleção brasileira. E dependendo do que fizer, eu posso até ficar um pouquinho mais satisfeito com o que o Brasil está fazendo.
5: Bom, às 7h25...
2: Possivelmente eu vou ficar mais satisfeito com a Austrália.
5: Às 7h25 da noite, daqui a pouquinho eu vou chamar o Vinícius Gama com informações, mas o que nós podemos dizer é que, como dizia Silvio Luiz, azedou o caldo em Nova Jersey. É gol do Marrocos. Saibari Marrocos 1, Brasil 0. Era tudo que não precisava acontecer e a gente continua sem saber de quem vai ser o primeiro gol do Brasil. Mas o primeiro gol do jogo é da seleção marroquina. Obviamente que dentro de um jogo difícil, de um jogo complicado.
2: Do excelente Saibari. Vamos passar já a ficha técnica dele. Conversávamos sobre ele na redação.
5: Sim.
2: Antes do jogo. É, tínhamos muito, né, o JP, aquela ilusão de que Marrocos é só Hakimi, Brahim Dias. Mas não, tem muita gente boa e o Saibari também está nesse bolo.
5: Sim.
8: E alguns, inclusive, estão de fora, né? Marrocos perdeu dois jogadores importantíssimos, eu diria até fundamentais, no último amistoso pré-Copa contra a Noruega.
5: Perdeu o Ezalzuli.
8: E perdeu o Agüero, zagueiro.
5: O Agüero já estava com problema na virilha dele.
8: Ele já estava meio barro, meio tijolo. Mas perdeu oficialmente ali depois desse amistoso.
5: Sim.
8: Zagueiro do Olympique de Marseille também é um dos pilares defensivos. Aí tem uma coisa curiosa sobre esse time de Marrocos. Por ter na última Copa, tivemos alguns destaques, claro, o Hakimi, o Bono, mas talvez a principal descoberta, a principal revelação desse time de Marrocos foi o Amrabat, que é o volante, que inclusive pós-Copa foi pro Manchester United e a carreira dele não andou. Todo mundo pensou que pós-Copa ele iria prosperar.
2: Tava na Fiorentina,
8: né? Todo mundo achando que ele iria para um clube de primeira prateleira na Europa e iria arrebentar, iria virar um volante, quem sabe. É, parecido com o Kanté, era muito comparado o jogo dele por isso, até por conta do seu poder defensivo, por conta da sua recuperação, e a coisa não aconteceu. E nesse ciclo pós-Copa ele continua convocado, só que hoje está no banco. Perdeu o espaço, o camisa 4 de Marrocos, que é um baita jogador.
5: É verdade, o Saibari aproveitou a bobeira da zaga brasileira, bola enfiada, para fazer 1-0 Marrocos, que é um cenário, não vou dizer imprevisível, mas é naturalmente uma possibilidade que existia e que acaba se confirmando. O Brasil sai atrás e vou até confirmar daqui a pouco.
2: A assistência foi do Brahim.
5: Passe do Brahim Dias e gol do Saibari. Aliás, Brahim Dias também tá achando pra caramba,
2: que
5: né?
2: Que passe. Eu prometi aqui, vamos lá, passar o histórico recente.
5: Quem é o carrasco do Brasil?
2: É, o Ismael Saibari, né? É um jogador que ele não chegou de paraquedas nessa condição de titular absoluto da seleção marroquina. Detalhe, de nascimento ele é espanhol.
5: Sim. Nasceu em Terraça.
2: Categorias de base do Anderlecht da Bélgica, então estamos falando de um atleta ali que desde muito cedo ele tem aquela formação europeia. E ainda muito novo, lá para 2020, 2021, ele que nesse momento tem 25 anos de idade só, ele foi para a equipe do PSV e está lá até hoje. Recorte interessante, Gabriel Andres e JP Escofano. Últimas duas temporadas do Saibari. Temporada 2024-2025. 44 jogos, 15 gols e 14 assistências. Temporada 2025-2026. 37 jogos, 19 gols e 10 assistências. Então, se você fizer um balanço, na média, é um atleta que ele tem praticamente uma participação por jogo, por gol, nos jogos da equipe do PSV. Tá, não é a primeira prateleira da Europa, tudo bem, a culpa não é dele. Ele tá lá jogando contra adversários que querem marcá-lo e
8: é um jogador que realmente tem uma participação relevante.
5: E sempre tem bons jogadores os times holandeses também.
8: E se a gente falava de mudanças e de coisas que aconteceram nesse ciclo de 4 anos para Marrocos, Marrocos perdeu, quem sabe, a gente não citou até agora, a sua grande referência técnica. Inclusive, o Brahim Dias joga na posição dele, mas na Copa de 2022, o cara era o Ziyech. Jogador que passou pelo futebol inglês, passou pelo Chelsea, por outros clubes. Bom jogador.
2: Tava na Turquia, né?
8: Isso, e um mágico com a bola nos pés, né? Bate muito bem, bola parada, finaliza bolas com perigo. É um jogador muito interessante. E por falar em atacante, uma coisa que me chama a atenção, eu tô fazendo esse paralelo do Marrocos de 22 para cá, porque o Marrocos foi o quarto colocado da Copa do Mundo de 2022, e aí fica a grande questão. Será que se tivesse um atacante igual esse que acabou de marcar ao invés do Chedira?
2: Era o que faltava.
8: Ou do ex... Exatamente.
5: Ou do Enesiri.
2: Era o Enesiri na ponta esquerda, aí o Ziyech ali na ponta esquerda, na ponta direita.
8: E muitas vezes o Chedira por dentro era um atacante mais poste referência.
5: E que perdeu cada gol naquela Copa, que pela
8: se fosse Portugal, marroquino... tem um inacreditável aquele
5: gol. E o Enesiri faz o gol.
2: Abrir um debate aqui.
5: Vamos lá.
2: Tem parcela do Alisson? Talvez saiu um pouquinho atrasado.
5: Acho que não.
2: Tomou
5: não.
2: Um gol de cobertura.
5: Acho que é linha
2: fez mesmo. O que era pra fazer, né?
5: Ah, vai fazer o quê? Ou vai rezar, ou vai ficar quieto, esperar escolher o canto, ele vai ser tentar abafar.
8: Pra mim ficou no meio do caminho e a culpa é única e exclusivamente dos dois zagueiros que não. Ou eles não fizeram nem a linha de impedimento e nem protegeram o gol. Deixaram o goleiro vendido e nesse espaço o Marrocos atacou muito bem. E aí a grande questão, a gente tá falando aí de coisas nessa Copa. Comparando com 2022, eu queria levantar uma bola com vocês daqui a pouco. Eu nem sei se pode, mas eu vou levantar.
5: Não,
8: eu tô
5: amigo,
8: com vocês.
5: 7:30 da noite.
8: Porque eu quero falar das novas regras e das novas mudanças dessa Copa do Mundo.
2: Boa.
8: Porque tem coisas...
2: Wilton Pereira Sampaio também.
8: Em português. O Wilton Pereira Sampaio, o melhor em campo no jogo de abertura.
5: Isso é verdade. Para mim, o único da Copa até agora.
8: O único que acertou 100% foi o Wilton Pereira Sampaio.
5: Para mim, o grande destaque individual da Copa até agora. 7:31. Deixa eu dar um giro com o Vinícius Gama, trazendo informações, repercussões. Marrocos está na frente, 1-0. Alô, Gama.
7: É isso, Gabriel Andreso, e esse foi o 15º gol em 6 partidas nesta Copa do Mundo, uma média de 2,5 gols por partida. E lembrando, Andreso e ouvintes internautas, os Estados Unidos golearam o Paraguai por 4-1 ontem em Los Angeles, na abertura da Copa 2026 em solo americano. Inauguraram os placares dilatados na edição 2026 do evento. O placar confortável, porém, está longe aí dos 9 gols de diferença, que ainda registra a maior vitória na história do Mundial. O recorde de maior vitória foi estabelecido pela Hungria na 5ª edição do torneio em 1954, na Suíça. A goleada por 9-0 foi sobre a República da Coreia. Em 1982, a seleção húngara renovou a marca, desta vez tendo El Salvador como adversário e com placar de 10-1, Andreso.
5: Beleza, Vinícius Gama trazendo todas as informações. Obrigado, Gama. Novas notícias, evidentemente você tem a prioridade. São 7:32 aqui na Super Rádio Tupi. Vamos com 27 do primeiro tempo. Acredita, chegando agora? Pois é. 1 para o Marrocos, 0 para o Brasil. Saibari fez o gol da seleção marroquina. Trouxemos ainda há pouco agora a ficha dele. Joga no PSV da Holanda. E, inclusive, já está quase vendido para o Barcelona, não é isso?
2: É, muito fala também do futebol alemão.
5: Bayern de Munique,
2: Bayern de Munique.
5: É isso aí.
8: Seria um bom reserva para o Harry Kane, né?
5: Sim, Harry Kane da Inglaterra, que inclusive faz a sua estreia na próxima quarta-feira.
8: E aí tem uma coisa curiosa, o Gama citou que chegamos ao 15º gol nessa edição do torneio. E aí, 1/3 desses gols aconteceram em Paraguai e Estados Unidos, né?
5: Sim, verdade. Ontem à noite, 4-1 para a seleção americana. Para mim, o resultado mais surpreendente. Vocês perguntaram aqui o Gama e tal, qual tinha sido a maior surpresa. Eu falei que foi o Catar hoje. Mas para mim, os Estados Unidos darem 4-1 no Paraguai foi a grande surpresa até agora. Não pela vitória americana, mas pela fragilidade demonstrada pelo Paraguai.
8: Cara, eu nem vou citar que foi uma fragilidade paraguaia. Claro que o Paraguai perdeu do jeito que perdeu, não dá pra falar que foi um time sólido, mas foi um Paraguai muito diferente do Paraguai das eliminatórias.
5: Muito.
8: O Paraguai nas eliminatórias não tomou 3 gols de ninguém, inclusive venceu o Brasil e a Argentina.
5: Era por isso a minha estranheza.
8: E eu achei estranho também, tô contigo, o resultado pra mim foi muito fora da curva. Os Estados Unidos poderiam ganhar, e até nos amistosos pré-copa, esse realizado em novembro do ano passado, os Estados Unidos jogou com o Paraguai e venceu por 2-1. Só que ontem, o que condicionou muito o jogo para mim foi a questão do gol contra. O Paraguai fez um gol contra logo no início do jogo, antes dos 10 minutos. E aí é um time que entra em campo para se defender, entra em campo para jogar um pouco mais feio, e aí não consegue. Quando toma o gol e tenta sair pro jogo, jogar futebol, tem muita dificuldade a seleção paraguaia. E para mim, aí curioso falar isso, os Estados Unidos, pelo resultado, porque chegou um momento do jogo que estava ali 3-1, parecia um pouco mais controlado. Os Estados Unidos agora, com esse resultado, para mim, já estão na próxima fase. Vai ser muito difícil imaginar que os Estados Unidos não seja pelo menos um dos melhores terceiros, pela vantagem que construiu ontem. E o Paraguai vai precisar vencer os seus dois jogos se quiser classificar. Para mim, o Paraguai vai ter que pontuar, melhor falando. Porque com 4 pontos ele pode chegar como terceiro.
5: Ganhar um, mas não pode perder mais.
8: Não pode perder mais e, principalmente, o saldo de gols pode acabar derrubando o Paraguai desse ranking aí de melhores terceiros.
5: Isso porque eu falei que o Paraguai ia classificar desse grupo. Agora já tem uma grande chance até de cair fora.
8: Mas eu tava contigo nessa, para mim também.
2: Não, acho que era uma previsão que todo mundo imaginava. Eu, de verdade, achei que o jogo nem ia encaixar dos Estados Unidos com o Paraguai.
5: Pois é.
2: Porque os Estados Unidos, eles estão sofrendo muito, até com uma falta de constância. O Pochettino sendo muito criticado pela falta de consistência. Você nunca sabe se a seleção norte-americana está bem ou está mal. E o Paraguai do Gustavo Alfaro, ele ficou muito marcado por defender bem. Só que aquilo, né? Você toma um gol contra no começo do jogo, tudo aquilo que você planejou,
5: Cai por terra,
2: porque você está perdendo por 1-0, guarda as proporções, quase que aconteceu com o Brasil aí, que tomou um gol um pouquinho antes da parada técnica. Tudo que você planejou, você entra para o plano B com 10 minutos de jogo. Então, tudo aquilo que você imaginou, ó, vamos fechar aqui, joga a bola no Enciso, o Enciso faz a fumaça dele na ponta esquerda e procura alguém, tudo isso cai por terra. E fica um alerta, porque isso pode acontecer com outras seleções também. A seleção do Paraguai, eu acho que ela nem era favorita diante dos Estados Unidos, mas eu acho que uma vitória justa, né, ali apertada para qualquer um dos lados, ou até um empate, seria um placar muito mais previsível que uma vitória dos Estados Unidos por 4-1. Então, eu também considerei a grande surpresa até o momento nessa fase de grupos, pelo menos nessa primeira rodada da Copa do Mundo. Ó, o Portal Olé já tá tirando a onda dele.
5: É claro.
2: Lá na Argentina, golazo de Marruecos ante Brasil. Saibari, depois de um grande passe de Brahim Dias, marcou por arriba de Alisson. Porém, Diário Olé, lamento informar, sua festa durou pouco.
5: Durou pouco porque o Brasil finalmente empata. O gol da seleção brasileira. E com o gol de Vinícius Júnior. Vinícius Júnior deixou sua marca. O Brasil empata a 31 do primeiro tempo. Um para o Brasil, um para o Marrocos. Sobe o som, Abel Ferreira.
9: Na hora que eu tô quase superando, eu sinto esse tempo me exalando. 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
10: Ah, vou chegar
5: de novo.
9: Chama!
5: Sim. É, alô, Virgínia. E Vinícius Júnior fez uma ligação direta com o fundo da rede para empatar o jogo para a seleção. Aliás, um belo gol, diga-se de passagem, para o Brasil conseguir, então, empatar o jogo. 1-1 em Nova Jersey. Bom, é aquela coisa. O plano A pode não ter dado certo, mas o plano B parece que saiu, hein, JP?
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0: Eu acho que a responsabilidade, ela deve ser depositada parte no Vinícius Júnior e parte no Rafinha, né? Porque estamos falando de um atacante do Real Madrid e outro atacante do Barcelona. Eu acho que qualquer seleção do mundo gostaria de ter um atacante do Real Madrid e um atacante do Barcelona. A seleção brasileira, claro, tem. O Gerson Canhotinha de Ouro, ele fala isso aqui de forma exaustiva nos comentários na Rádio Tupi. O ataque da seleção brasileira foi sensacional, botar a música da Virgínia depois do gol do Vinícius Júnior.
1: Foi boa, foi boa.
0: Só pra não perder o time. Mas são os caras que são destaques no time, nos times que eles defendem, os times que eles atuam. O Vinícius Júnior, ele é o principal jogador do Real Madrid, pelo menos há 4 temporadas, mesmo com o Mbappé chegando. O Mbappé fez os gols que fez, mas quando você fala em Real Madrid, você fala muito de Vinícius Júnior. E o Rafinha, ele só não é o melhor do Barcelona porque lá surgiu o fenômeno Lamine Yamal. E se não fosse por isso, o protagonismo do Barcelona também seria do Rafinha. Então é muito importante que o Vinícius Júnior faça logo esse gol, logo no começo, que esse peso da estreia saia logo das costas dele. Tomara que o Rafinha logo também consiga fazer alguma coisa boa e que eles ajudem a conduzir a seleção brasileira, quem sabe, para um bom resultado.
1: Ô Andres.
2: Oi, fala aí, Gama.
1: Andres, e saindo aí o primeiro gol da seleção brasileira no Mundial, e com isso o Brasil não passa em branco em estreias de Copas desde 1974 na Alemanha, quando iniciou sua caminhada empatando 0-0 com a Iugoslávia em Frankfurt.
2: Gostei desse dado e vou adicionar outro. Os primeiros gols que eu tinha prometido da seleção brasileira em cada Copa do Mundo. Brasil que, aliás, no ato de entrar em campo hoje, bateu um recorde histórico. Chegou, é a única seleção a disputar 23 Copas do Mundo, a estar em campo em 23 edições de Copa do Mundo. Na primeira, Preguinho fez o primeiro gol do Brasil em 1930. Em 34 foi Leônidas da Silva. Em 38 também Leônidas da Silva. Em 50 foi o Ademir. Em 54 Baltazar. Em 58 Mazola. Em 62 foi Pelé. Em 66 também foi Pelé. E em 70 Rivelino. Em 74 Jairzinho. Em 78 Reinaldo. Em 82 Sócrates. Em 86 também o Sócrates, o doutor. Em 90 Careca. Em 94 Romário. Em 98 César Sampaio. Em 2002 Ronaldo Fenômeno. Em 2006 Kaká. Em 2010 Maicon. 2014 Neymar. 2018 Felipe Coutinho. 2022 Richarlison. E agora Vinícius Júnior, marcando esse que é o seu segundo gol em Copas do Mundo. O outro tinha sido o primeiro na goleada em cima da Coreia do Sul por 4-1 nas oitavas de final da Copa do Mundo passado.
0: Assistência de Bruno Guimarães e o perfil do Flamengo festejando muito nas redes sociais. Baila Vini Júnior, o primeiro gol do Brasil na Copa é do garoto do Ninho. Mandar um abraço então para toda a cidade de São Gonçalo, né? O município que projetou o Vinícius Júnior pro futebol do Rio, do Brasil e do mundo. Então, São Gonçalo em festa nesse momento. É, tem isso, né, o Gabriel? Nós estávamos aqui e até nós vimos que alguns giros aí das TVs, o pessoal estava em Rio Branco, no Acre, porque é o lugar do Everton. Então, tem alguns lugares que você associa alguns jogadores, e eu acho que é impossível você não falar do Vinícius Júnior sem mencionar São Gonçalo. Então, um orgulho aí para um município tão importante, com tanta gente morando aqui, tanta gente que faz o dia do Rio de Janeiro acontecer e festejar, né? Porque o Vinícius Júnior é mais um aí a entrar nessa história dos primeiros gols do Brasil em histórias de Copa do Mundo.
2: 7h41, vamos girar o jornalismo da Tupi. Ciro Neves trazendo as informações, girando pelo Rio com a seleção e a galera acompanhando a estreia do Brasil na Copa. Alô, Ciro!
3: Ambiente familiar, Gabriel Andres, galera do futebol. Muita alegria, muita diversão, samba, pagode. É o clima, desde 2 da tarde aqui no Parque Madureira. Agora se intensificando ainda mais, né? Com a turma do Samba Social Clube, à noite, a galera está aqui reunida em frente ao palco principal do Parque Madureira. Tem lá o telão, né? A galera de olho na seleção brasileira, acompanhando tudo nessa noite agradável. Temperatura na casa dos 25 graus. E todo mundo se divertindo, como eu disse, tomando aquela cerveja gelada, quem gosta, nada melhor do que uma companhia. Tá, meu amigo? Aquela cervejinha, né? Que é importante, fundamental numa hora dessa. Qual o seu nome?
4: Carlos.
3: Carlos veio de onde?
4: Oi?
3: Carlos é de onde?
4: Tô aqui de Cascadura.
3: Cascadura, né? Tá aí.
4: O Derra Tupi, o Vestinhão, vocês aí que tá maravilhoso aí.
3: Curtindo o Parque Madureira?
4: Oh, com certeza. Porque é muito bom, hein? O evento desse, então, ficou melhor ainda.
3: Que é o ponte do Rio de Janeiro, né? Todo mundo se encontra por aqui.
4: Achei. É muito bom. Eu tô por aqui,

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1: Maravilha.
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1: Obrigado, meu amigo. É isso aí. Sucesso total. Super Rádio Tupi e o Festival 021. Até as 21h30, gente. Tá, vai ter DJ ainda, vai ter mais samba, mais pagode. É só chegar! Gabriel Andressa, alô, Futebol Tupi!
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4: 7h43, você ouviu aí o Ciro Neves direto do Festival Rio 021, lá no Parque Madureira. Aí girando também, aproveitando, tem show, tem evento, tem música, tem samba, tem pagode, tem seleção. É um sábado cheio no Rio de Janeiro. E daqui a pouquinho o Thiago Souza também chega com outras informações. Daqui a pouco o Ciro Neves também volta com outras informações girando pelo Rio de Janeiro. Em Nova Jersey, 39 do primeiro tempo, Brasil 1, Marrocos 1. Vinícius Júnior fez o gol do Brasil. Saibari tinha aberto o placar antes disso para o Marrocos.
5: E cadê o Hakimi, meus amigos?
4: Pois é, o melhor lateral direito do mundo, por enquanto está no bolso do Vinícius Júnior. Vamos torcer para que assim continue e torcer para que esse gol do Vinícius Júnior seja o primeiro de muitos dele e do Brasil nessa Copa do Mundo. Agora, o JP levantou a bola, eu quero levantar com vocês dois também, Jotinho e Coelho.
5: Sim.
4: Sobre essas novas regras, essas novas adaptações à regra feitas pela FIFA. Algumas já entraram em vigor, outras ainda estão por entrar em vigor, mas são algumas das novas diretrizes, digamos assim, que a FIFA dá para os jogos dessa Copa do Mundo, com a regras anti-cera, principalmente. Tem aquela contagem de 5 segundos para se bater lateral e tiro de meta, tem o limite de tempo para substituições e tem mais revisões agora de VAR. Só que teve agora o VAR, ele pode se meter em escanteio, que não é escanteio, em tiro de meta, que não é tiro de meta.
5: Só que isso tem um... não é exatamente assim. Ele pode inverter quase que sempre em favor da defesa.
6: Mas em favor do ataque,
5: em favor
6: não.
5: Do ataque, não. Um escanteio marcado injustamente, ele pode virar tiro de meta. Agora, um tiro de meta marcado errado, ele não tem revisão para virar escanteio. Aconteceu isso, inclusive, no jogo de ontem, numa finalização do Enciso, que é um atleta, né, da seleção do Paraguai. Por sinal, pegando aquele balaio de James Rodrigues, aqueles jogadores que aparecem na Copa do Mundo e sobem de degrau, deve ser um cara que nós vamos ver aí na janela de transferência sendo cobiçado por grandes clubes.
4: E é o melhorzinho do time do Paraguai também.
5: Então foi dele, né? Ele chutou, a bola desviou no zagueiro dos Estados Unidos e a bola morreu pela linha de fundo. Seria escanteio. E até ele reivindicou ali, como se tivesse direito a uma revisão, alguma interpretação da cabine, mas não é. Se fosse o contrário, sim. Se tivesse marcado escanteio de forma equivocada e, na verdade, tivesse sido um chute direto para fora, aí poderia ter revisão e esse escanteio viraria tiro de meta. Mas o tiro de meta não vira escanteio.
4: Inclusive isso aconteceu hoje também no jogo do Qatar, né? O cara da Suíça bateu lá, não me lembro, acho que era o Jaca, o camisa 10, o volante, capitão do time. Ele chutou o goleiro do Qatar, fez uma defesaça na pontinha do dedo, é bem verdade. Mas fez e o juizão não deu escanteio. Ninguém na hora viu, só os jogadores reclamaram. Hoje em dia também o jogador reclama de qualquer coisa.
6: E aí tem uma coisa curiosa nisso tudo, porque só volta o escanteio para tiro de meta sair gol. Se não sair gol, se a jogada andar, o VAR não para e fala: olha, tá errado, hein? Ele só fala tá errado se sair um gol vindo de um escanteio que foi mal marcado. E para mim a grande mudança do VAR até agora e a grande intervenção da rodada até aqui foi no jogo do Paraguai ontem, num lance envolvendo o Almirón, camisa 10 paraguaio, porque ele supostamente sofre uma falta quase na linha de fundo, e aí o juiz para, marca a falta, dá cartão amarelo pro lateral dos Estados Unidos, a falta é cobrada, não dá em nada, e do nada o juiz vai no monitor do VAR para ver o que tava o lance, e aí ele muda o cartão. Ele tira o cartão do jogador americano e aplica para o jogador paraguaio por conta ali de uma simulação. O VAR agora pode se meter nesse tipo de lance quando o juiz errar e aplicar no cartão amarelo, que me chamou muita atenção. Porque eu tinha entendido que isso só seria possível em caso de segundo amarelo, uma recomendação para retirar no segundo amarelo. Que nada, qualquer amarelo errado agora está passível de revisão quando for nesse tipo de lance. Quando rolar um jogador tentando driblar a arbitragem ou um cartão amarelo completamente desproporcional por parte do árbitro, vai dar muito pano para manga. Vai ser muito interpretativo e já antecipo, não gostei de nenhuma dessas mudanças da regra para a Copa do Mundo.
5: De todas essas, a que eu mais gostei é a questão anticera, que aí é Só que eu acho, o Gabriel Andres, o JP, amigos ligados aqui na Rádio Tupi, que talvez seria mais interessante se fosse uma contagem automatizada, como a gente tem no basquete, por exemplo, que entra aqueles 24 segundos ali, quase que de uma forma automática, e fica exposto na tela quanto tempo tem. Porque a gente corre o risco de passar, sabe o quê? Aquele árbitro que dá 3 minutos de acréscimo, deixa o jogo rolar até 51, ou então interrompe antes, vai ficar muito naquela interpretação. Pô, quando que o árbitro começou a contar um minuto, a partir do momento em que o jogador ficou de fora? Eu acho que tinha que ser algo mais padronizado, mais automatizado.
4: Para evitar dúvida, né?
5: E facilitar a informação para todo mundo, para não ter essa discussão de quando que começou. Agora, esse dispositivo anti-cera eu achei ótimo. Eu concordo que essa questão do cartão amarelo, também da inversão de tiro de meta para escanteio, se for lance de gol é uma coisa, se não for lance de gol é outra. Eu acho que isso vem muito mais para complicar do que para resolver. Eu gosto da regra aplicada quando ela vem para resolver o problema. Quando ela vem para causar mais dúvidas, aí eu não concordo tanto. Você, assim, né, na mesma condição que eu, nós somos repórteres aqui na Rádio Tupi, eventualmente nós estamos nos estádios cobrindo os jogos, no gramado, onde nós não temos monitores. E no estádio, algumas revisões do VAR, para quem está no gramado, você simplesmente não sabe o que está acontecendo.
4: Exatamente.
5: Agora, com essa série de questões de interpretação do cartão amarelo, de que forma você corrige, se for escanteio para tiro de meta é uma coisa, tiro de meta para escanteio é outra, eu acho que para quem estiver no estádio a experiência vai ser muito esquisita no começo. Tomara que pegue. E só um detalhe em cima disso. É incrível como os jogadores eles têm o poder de contribuir ou atrapalhar qualquer nova regra no futebol. Na Copa do Mundo, que é a competição onde você tem o maior nível de exigência, você não tem bolinho em cima da arbitragem, você não tem jogador ali tentando fazer algumas coisas que, infelizmente, aqui no Brasil a gente vê muito. O árbitro apita uma coisa, vão ali 20 atletas no entorno do árbitro, pressionando, depois o árbitro ele acaba tomando algumas decisões precipitadas pela pressão, é um ser humano também que pressionado ele fica mais exposto ao erro do que ao acerto, qualquer profissão da vida isso acontece com o árbitro, não é diferente. Então tomara que essas regras peguem e tomara que os atletas brasileiros que atuam aqui no Brasil, né, os estrangeiros também, mas que o futebol praticado no Brasil, que todos possam contribuir para que a arbitragem possa evoluir. Pois há um sentimento muito estranho. Você vê o Wilton Pereira Sampaio apitar tão bem um jogo de Copa do Mundo e você vê o Wilton Pereira Sampaio apitando muito mal os jogos daqui. Eu não consigo atribuir isso sem colocar a parcela de culpa nos jogadores que, no meu entender, eles contribuem também para essas atuações ruins.
6: Eu concordo com o Coelho que a cera precisa ser coibida, apesar de eu achar que ela faz parte do jogo, é parte do futebol a cera, até porque nenhum jogo tem 90 minutos de bola rolando, e cabe muito mais ao árbitro coibir isso, com acréscimos, tentando acelerar o jogo. E esses institutos que a FIFA instituiu para a Copa do Mundo não me agradam tanto por um simples motivo. Eles são subjetivos, porque não há uma contagem oficial, não é uma contagem obrigatória. Os 5 segundos do lateral, por exemplo, tem juiz que conta, tem juiz que não conta. Um grande exemplo foi Canadá e Bósnia. Canadá e Bósnia foi o jogo até agora de Copa do Mundo com menos bola rolando, e o juiz era mais permissivo com esse tipo de coisa. Tiros de meta, a mesma coisa. E assim fica difícil. Qual é a padronização? É o cara que conta rápido ou é o cara que conta devagar? E no momento mais agudo de Copa do Mundo, como é que isso vai funcionar? Porque no final das contas, essas novas regras, elas chegam também para impactar diretamente no jogo. Eu vou citar um exemplo que até agora não aconteceu na Copa do Mundo. A questão da substituição, quando o cara não sai em 5 segundos ali determinados pelo árbitro e o time fica um minuto com o jogador a menos. Não é basquete. E não é um minuto cravado no relógio. Até porque se a bola está no setor que o cara vai entrar, ele não pode entrar em campo. Aí então é pelo menos um minuto. E aí você gera um desequilíbrio no jogo que para mim é muito danoso a longo prazo.
5: Nesse caso, sabe o que eu prefiro? Pausa o relógio. Em vez de você ficar, vamos deixar você... Aí você... Pausa o relógio, então.
6: Porque não é um minuto contado, né? Basquete, futsal, showball, que o cara fica um minuto e deu um minuto, ele pode entrar onde quer que a bola esteja.
5: Se a bola estiver perto da lateral que ele tá ali, não pode entrar.
6: Ele não pode entrar.
5: Então faz assim, quer acabar com esse problema? Pausa o relógio.
6: É isso.
5: Faz igual... Você tá espelhando tanto no basquete para fazer algumas coisas, pausa o relógio.
4: Claro.
5: O auxiliar levantou a placa, a partir daquele momento, você pausa o relógio e você só bota o relógio para correr de novo quando tiverem ali todos os jogadores
6: em campo. É porque esse tipo de coisa para mim, e eu não gosto de regras que gerem distorções no jogo. Eu já não sou tão a favor da questão da bola na mão do goleiro virar escanteio, porque você gera um lance de extremo perigo por algo que... É porque, no final das contas, para explicar para o ouvinte da Super Rádio Tupi, de novo, eu não sou contra a questão da cera, mas a minha questão é, você não pode dar uma punição maior do que a infração. Você deixar o cara mais de um minuto fora do campo é uma infração muito grave, é uma punição muito pesada. Assim como quando o cara está ali lesionado, entra o médico, ele fica um minuto fora. É muito tempo, um minuto num jogo de futebol, parece pouco, mas é muita coisa. E assim, é muito perigoso para o Brasil ou para qualquer outra seleção que esteja jogando essa Copa, tem que ficar muito alerta a essas novas regras. E o Andreso vai lembrar, inclusive no dia da convocação, o Coelho estava lá também, se eu não me engano.
7: Tava.
6: O Rodrigo Caetano perdeu um tempo ali mostrando slides das novas regras, de como seria aplicado. Nesse campeonato, exatamente por isso. Porque essas novas regras chegam para mudar muito o jogo. E a que mais muda para mim, porque essa acontece independente do time, independente da circunstância, é a questão da parada para hidratação. É um novo futebol agora com quatro tempos ao invés de dois na minha leitura. Porque o jogo esfria, você consegue tirar um pouco ali da pressão. Se você está sofrendo demais defensivamente, a pausa para hidratação pode te ajudar. Então é algo que pode gerar uma certa distorção também dentro da partida na minha leitura.
4: E daqui a pouquinho falaremos sobre isso também com mais detalhes. São 7h54, jornalismo da Tupi em ação aqui no Super Futebol Tupi em 5G, a caminho do Hexa. Thiago Souza com as informações. Alô, Thiago.
8: Olha, Andreu, trazendo uma informação aqui para o nosso amigo ouvinte motorista. Uma faixa da pista central da Avenida Brasil está interditada ali na altura de Brás de Pina, no sentido centro, por conta de um acidente entre carro e moto. Equipes do Corpo de Bombeiros e da Sete Rios estão atuando na ocorrência. Segundo o Corpo de Bombeiros, um homem ficou ferido e foi levado para o Hospital Getúlio Vargas em estado estável. O trânsito não apresenta retenções, mas mesmo assim, o motorista deve trafegar com atenção redobrada. Andreso.
4: Perfeito, esse é Thiago Souza com as informações aqui na Tupi, 7h55, já temos o intervalo em Nova Jersey, fim do primeiro tempo para Brasil 1, Marrocos 1, Vinícius Júnior no gol do Brasil, Saibari o gol do Marrocos. Daqui a pouquinho a gente volta acompanhando também o segundo tempo, você segue participando, 980-18-8880, vai ter zap da Tupi, agora ele tá vindo aí, ele tá voltando aqui no microfone da Tupi para comandar o intervalo no Super Futebol Tupi Team 5G, a caminho do Hexa.
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4: Galera, valeu, Gabriel Andreso. É tempo de intervalo na Tupi. Primeiro tempo encerrado em Nova Jersey, Grupo C, primeira rodada e por enquanto vai dando empate. Um para a seleção brasileira, um para Marrocos. Marrocos saiu na frente e o Vini Júnior marcou o gol do empate da seleção brasileira. Daqui a pouco, a opinião do JP Escofano deste primeiro tempo e muito mais para você no tempo de intervalo da Tupi. 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Marcos Coelho, outros detalhes e, claro, relembrando também o banco da seleção brasileira, se o técnico Carlo Ancelotti quiser mexer na equipe, Coelho.
10: Vamos lá, Gama, as opções do Ancelotti no banco, só para fazer uma informação aqui, uma observação, o Neymar, ele tá com a galera no banco, mas ele não tá disponível para entrar, né? Então, ele tem no banco pro gol o Everton e o Ederson, tem o Alexandre, lateral esquerdo, para lateral direita o Danilo, os zagueiros Bremer e Léo Pereira, pro meio o Ederson, volante que a CBF tá utilizando, o Ederson Silva, ou da Atalanta, que foi convocado para a vaga do Wesley, o Fabinho, o Danilo Santos, que é o do Botafogo, Matheus Cunha, Endrick, Luiz Henrique, Gabriel Martinelli e Rayan. Essas são as opções do técnico Carlo Ancelotti para o segundo tempo, caso ele queira promover alguma substituição no segundo tempo. Um detalhe também, o Gama, posse de bola no primeiro tempo, 54% para o Brasil, 46% para o Marrocos. Falta 8 para cada lado. Também impedimentos, 0 a 0 finalizações, Marrocos 12, Brasil 6. Porém, finalizações na direção certa, 2 para cada lado. Escanteios, 2 para o Brasil, nenhum para a equipe do Marrocos. Cartão amarelo, 2 para o Brasil, Casemiro e Ibáñez, nenhum para a equipe do Marrocos. Essas as estatísticas, o scout desse primeiro tempo para, por enquanto, Brasil 1, Marrocos também 1. Gama.
7: Beleza, Marcos Coelho, portanto, a seleção marroquina finalizando mais do que a seleção brasileira neste primeiro tempo. Isso também será papo para o JP Escofano daqui a pouquinho. Pelo grupo B da Copa 2026, tivemos ontem Canadá e Bósnia empatando por 1-1 e mais cedo em Santa Clara. Resultado surpreendente, 1 para a Suíça, 1 também para a seleção do Catar. O gol saiu aos 49 do segundo tempo, o gol do empate da seleção do Catar. 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Vamos até o Parque Madureira.
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7: 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É com você, Ciro Neves.
11: Fala aí, galera. Tô de volta aqui direto no Parque Madureira. Mais de 5 mil pessoas, hein? Tá marcando presença aqui no Parque Madureira, em frente ao palco principal do evento, e os quiosques aqui lotados. Parque Madureira, que começa no bairro de Madureira, né, que é o Ponte, mas vai até Honório Gurgel, né? Imenso, realmente. Mas essa parte aqui de Madureira, logo do início, para te falar agora o panorama, a gente rodou por aqui com o microfone da Super Rádio Tupi, todos os quiosques lotados nesse momento. E no palco principal, onde está aqui a equipe da Super Rádio Tupi, é um telão para acompanhar a nossa seleção brasileira, reunidos mais de 5 mil pessoas. Está lotado o Parque Madureira, com organização, com muita segurança, apoio do 9º Batalhão de Rocha Miranda, Guarda Municipal, enfim, segurança privada e muitos banheiros químicos, além de água, hidratação de graça com apoio da Águas do Rio, aqui no Parque Madureira. Que beleza, que noite agradável aqui na Zona Norte do Rio, nesse Festival 021, terceira edição. E a Tupi marcando presença ao lado do povão.
7: Valeu, Ciro Neves, com outras informações direto do Parque Madureira no Festival 021. Daqui a pouco tem o JP Escofani e muito mais aqui no Tempo de Intervalo da Tupi.
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7: Muito bem, galera, 8 da noite, mais 3 minutos, tempo de intervalo da Tupi, Super Futebol Tupi Team 5G, a caminho do Hexa. 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Vamos saber o que ele achou deste primeiro tempo. 1 para o Brasil, gol do Vini Júnior, 1 para Marrocos. E a seleção brasileira no primeiro tempo, hein? Tomou um susto, conseguiu o empate. O que precisa para melhorar na segunda etapa? Está chegando na Tupi o comentarista que sabe o que vê.
14: Gama e amigos da Super Rádio Tupi, um primeiro tempo bastante tortuoso, eu diria. Um Brasil que não começou bem o jogo, sofrendo muita pressão. O Marrocos que não respeitou a camisa da seleção brasileira, o que mostra que o futebol cada vez mais globalizado não existe mais aquele bicho papão de outrora. O Brasil em outras estreias de Copa, quem sabe o que é 20 anos atrás, quando estreou em 2006 na Copa da Alemanha contra a Croácia, o Brasil foi mais respeitado, o Brasil foi menos atacado. E já no futebol de hoje, onde todo mundo se conhece, todo mundo joga junto, Marrocos não teve esse respeito todo não. Veio para cima do Brasil, veio tentando marcar o gol logo numa blitz ofensiva, e isso me chamou bastante atenção. O quanto o Brasil foi atacado e o quanto o Brasil foi vulnerável na primeira etapa. Foi um Brasil que sofreu demais nesse aspecto defensivo e não à toa o gol sai num erro generalizado da defesa, principalmente dos dois zagueiros e do goleiro Alisson, que saiu do gol e acabou rolando o primeiro gol do Marrocos dessa forma, numa jogada muito bem tramada pelo Marrocos. Por um outro lado, é um Brasil que me lembra muito o Real Madrid do Carlo Ancelotti. E por que eu digo isso? E aqui fora do ar, conversando com os amigos, já citei algumas vezes a expressão que o Brasil é o Real Madrid de amarelo. Porque é um Brasil que está lembrando os últimos momentos do Ancelotti no Real. Um Brasil que não se defende tão bem assim, um Brasil que não é frágil defensivamente, mas também não é sólido o suficiente para ser um time tranquilo, e um Brasil que depende muito do talento individual dos seus jogadores. Até agora, funcionou na primeira etapa. Foi o talento individual, uma tabela por ali, mas principalmente o talento do Vinícius Júnior, que colocou o Brasil no jogo. Mas ainda assim, é muito pouco. O Brasil pode, deve e precisa entregar mais para essa sequência de Copa do Mundo. Não pode ser assim esse time. Tudo bem que os próximos jogos, contra Haiti e contra Escócia, a tendência é que sejam jogos mais tranquilos. Mas até para passar uma boa impressão e tranquilizar o ambiente, o Brasil tem que fazer um segundo tempo melhor do que foi o primeiro. Gama.
7: Beleza, valeu JP Escofano, comentarista que sabe o que vê, analisando o primeiro tempo de um para o Brasil, gol do Vini Júnior, um também para a seleção do Marrocos. 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

0: 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Copa 2026, lembrando que ontem em Los Angeles, os Estados Unidos golearam 4-1 para cima do Paraguai, e da madrugada deste sábado, 1 da manhã em Vancouver, teremos Austrália enfrentando a seleção da Turquia. 8:08, e eu passo, devolvo a bola para ele, de volta no Super Futebol Tupi, Team 5 a caminho do Hexa, ao lado do Marcos Coelho, ao lado também do JP Escofano. Está voltando o locutor que não perde o ritmo.
1: Vamos lá de novo, meu povo, 8:09, vamos lá de novo, sempre uma vez e outra mais com você aqui na Tupi. Termômetro, galera, Marcos Coelho, JP Escofano, que tá aqui comigo. Quem tá bem, quem tá mal no jogo até aqui?
2: Quem tá bem, o Vinícius Júnior. Eu acho que as principais jogadas foram construídas por ele, até pelo que nós comentamos no pré-jogo, porque é a parte mais difícil de se jogar, onde ele encara o Hakimi. Se ele subir muito, ele abre espaço não só pro Hakimi, mas também pro próprio Brahim Dias, que atua ali pelo setor na ponta direita da seleção marroquina. Ele muito bem. E eu achei dois jogadores assim, abaixo do tom. Um apático. Eu não vi nada do Rafinha até agora, não vi o Rafinha em campo. E outro mal foi o Ibanez. Ibanez mal mesmo. Ibanez jogou mal.
1: E também tem cartão.
2: É, eu acho que até é por isso que ele deve sair. Eu tô vendo o Fabinho mobilizado para entrar. E o Fabinho é um jogador que ele atua, quando necessário, pela lateral direita. E ele tá pronto para entrar ali. São movimentações curiosas para analisarmos, né? Eu tô vendo Danilo e o Fabinho.
1: E daqui a pouco a gente vai evidentemente trazer o detalhe, mas certamente o Brasil com mudanças.
2: Mas o, eu achei o Ibanez a mal.
1: Sim.
2: Abaixo, talvez um pouco nervoso.
1: Sim.
2: E o Rafinha apático. E eu não vou isentar também aqui Marquinhos e Gabriel Magalhães, pra mim top 3 melhores duplas dessa Copa do Mundo de zaga. O que os dois cochilaram no gol da seleção do Marrocos, eu não consigo falar aqui quem tá mal sem mencionar os dois.
3: Posso passar o meu termômetro?
1: Claro.
3: No meu termômetro tá todo
2: mas
3: mundo...
2: mas é embaixo da axila, né?
1: É, pois é. Tem que
3: mas
1: cuidado.
3: No meu termômetro tá todo mundo com setinha pra baixo. Não gostei de ninguém no primeiro tempo, não. Tem alguns que estão com uma seta um pouco menos pra baixo. Vinícius Júnior e Bruno Guimarães.
1: O Brasil não foi bem no primeiro tempo.
3: Não, verdade é. Os dois que funcionaram. O resto, e até esses que eu citei positivamente, mesmo assim eles têm alguma vírgula, um senão, um porém, um mais, pra falar de algo que não funcionou tão bem na primeira etapa. E isso pra mim evidencia muito uma coisa: quando o coletivo não vai bem, é muito difícil o individual apareça positivamente falando. É claro que o gol do Vinícius Júnior o coloca numa cotação um pouco melhor que a dos demais, a assistência do Bruno Guimarães também, mas se a gente olhar o agregado dos 45 minutos, não foi uma grande exibição de nenhum jogador vestindo amarelo dentro de campo. E isso pra mim me chamou a atenção negativamente, porque é um Brasil que precisa ser um pouco mais organizado. Se no pré-jogo a gente falava que o Brasil hoje era um time pragmático, equilibrado, eu fiquei sentindo um pouco falta disso. Não é que foi um Brasil zoneado, mas foi um Brasil mais bagunçado do que eu imaginava. E não pode ser assim num jogo de Copa do Mundo, ainda mais num jogo tão importante como o de estreia. Claro que alguns jogadores têm a nota mais baixa acentuada, e para mim, o maior deles de todos até agora, além da dupla de zaga, é claro o Rafinha, que é uma das esperanças. O Rafinha é uma das referências técnicas desse Brasil e pouco fez na primeira etapa. Ao lado dele, só pra gente não falar que não falou de todo mundo, o Casimiro também não foi tão bem, mas eu queria destacar o jogo do Igor Thiago, tendo talvez a grande oportunidade da sua vida, e a oportunidade está passando e ele não está fazendo acontecer, assim como foi contra o Egito. Precisa de um pouquinho mais de Igor Thiago do Brentford, o da seleção brasileira até agora, só em pênaltis, Andresa.
1: Seleção brasileira voltou para o segundo tempo, já temos bola rolando na segunda etapa. Para isso, por enquanto, Brasil 1, Marrocos 1, com duas alterações: Danilo do Flamengo no lugar de Ibanez e Fabinho no lugar de Casemiro. Lembrando que os dois estavam pendurados com cartão amarelo, tanto Ibanez quanto o Casemiro. O Ancelotti, então, fez essas alterações. É, condizente com o jogo até aqui? É, mexidas que vocês fariam?
3: Condizente. Condizente são coisas que eu faria. É, a entrada do Danilo, com todo respeito ao jogador que não atua como lateral há um tempo e já era muito contestado no último ciclo de Copa, mas aí não é muito escolha do Ancelotti, mas sim o que tem. Se o Ibanez não foi bem na primeira etapa, tem que entrar o outro lateral.
2: E a outra opção seria o Fabinho.
3: Exatamente.
2: Aí é o que chama atenção também.
1: E a outra é o Ibanez, que já estava no campo.
3: É. Ou colocar o Fabinho de lateral e o Ederson de volante. Mas aí talvez você gerasse um time muito travado.
1: Muito mais pesado.
3: E muito mais... Exatamente, pesado é uma boa palavra. Para atacar um time mais leve como o Marrocos, isso talvez não fosse um caminho tão interessante.
2: Sem contar que não foi testado isso ainda também, né? Ainda tem esse fator de...
3: O Ederson não foi testado, basicamente.
1: É verdade, ele chegou de mal e cuia.
2: A gente não sabe aí como é que seria essa movimentação, mas não foge disso. E com relação ao Danilo, o Danilo em campo nesse momento... É muito sintomático sobre o que foi o ciclo da seleção brasileira desde a Copa de 2022. O grande embate ao final da Copa do Mundo de 2022 era sobre a vida útil do Danilo na seleção brasileira. Toda a Copa do Mundo ela é taxada por um jogador. Quem é mais das antigas vai lembrar. A Copa de 90 marcou a Era Dunga, mas a Era Dunga num tom pejorativo. Depois virou positivo. Em 94.
1: Mas ninguém deu o braço a torcer quando isso
3: aconteceu.
1: Teve a
3: era de Leomar, quando o Leão era o treinador da seleção brasileira, e essa é muito irônica, né? Porque o Leomar era jogador do esporte. E foi não só para a seleção brasileira, como também capitão. E isso meio que enterrou também o trabalho do Leão à frente da seleção brasileira.
2: E eu acho que o último ciclo ele ficou muito marcado como a Copa em que terminamos com o Danilo de titular, ele que nem consegue ser titular na equipe da Juventus da Itália. Tinha muito esse debate da época. Vamos lá, 4 anos depois. A gente pode dizer que a carreira do Danilo como atleta de clube é vitoriosa. Ele tem, onde ele passou, ele foi campeão e líder. E isso inclui o próprio Flamengo, onde, apesar de campeão, líder e ídolo para boa parte da torcida, falo isso com propriedade porque cubro o Flamengo aqui na Rádio Tupi, 2 músicas da torcida do Flamengo mencionam o nome do Danilo. Danilo tem bandeira em torcida organizada, teve bandeirão levantado, porém, nós não podemos brigar com o fato. Ele é reserva no Flamengo.
1: Exatamente.
3: E posso levantar uma bola com ele? Me autoriza?
2: Pô, você aqui é o nosso Marcelinho do vôlei.
3: O Danilo tem essa moral toda porque é o Danilo ou porque ele é o autor do gol do título da Libertadores? Porque, assim, eu entendo a história do bandeirão, sim, da música... Mas se não, vamos supor
2: você
3: no. Você
2: está perguntando
3: mundo...
2: no Flamengo ou na seleção?
3: Não, no Flamengo. Vamos supor no mundo onde o gol teria sido marcado pelo Léo Pereira, pelo Léo Ortiz, pelo. Sei lá.
1: Everton Araújo.
2: Eu acho que é pelo conjunto da obra. Eu acho que é pelo conjunto da obra. Porque ele é um jogador que. Ele é de forma assumida torcedor do Flamengo. Ele é um cara que. Ele tinha outras propostas do futebol da Europa também. Então fica naquele momento em que ele escolheu defender a equipe do Flamengo. Eu já vi mais de uma vez, já registrei aqui para nossa audiência, no aquecimento ele canta as músicas da torcida em campo, e a torcida gostou muito do fato de ter sido um jogador com essas características que tivesse feito o gol. Tanto que pouca gente lembra que o gol do título brasileiro foi do Samuel Lino, 4 dias depois. Então eu acho que é o conjunto da obra, essas questões que envolvem, fizeram a torcida do Flamengo elevar o Danilo nesse nível. Porém, no próprio Flamengo, onde ele tem essa moral absurda, e com os motivos que ele tem, ele não é titular. Então, só para contextualizar, o último ciclo terminou com esse questionamento, porque o Danilo, na lateral direita, no momento em que ele era atleta da Juventus. Agora estamos na estreia do Brasil da Copa do Mundo, Danilo não atua como lateral, pelo menos, desde meados de 2024, e ele é reserva como zagueiro. Então... Assim, acaba, eu diria que em relação a 2022 ainda houve uma queda de rendimento. Eu não sei se isso diz mais sobre o Ancelotti, por certamente convocar aqueles jogadores que ele conhece dos tempos de Europa, ou pelo ciclo da seleção brasileira como um todo, pela falta de criação de bons laterais. Então, o único que não é culpado nisso é o Danilo. Apesar de ser o alvo aqui das críticas que são feitas, se tem uma pessoa que é inocente nessa história toda, é o próprio Danilo. Ele está lá exercendo o trabalho dele, foi escalado para isso, está fazendo.
3: Fazendo meia-culpa e defendendo o Carlo Ancelotti, eu ia falar sendo advogado do diabo, mas longe disso, o Carlo Ancelotti é um cara brabo.
1: A gente vai definir também vai essa definição de anjo ou demônio vai depender muito do resultado da seleção na própria Copa do Mundo.
3: Mas
1: fala aí.
3: Mas a grande parada para mim também, em que pese o Danilo em campo, a gente tem que bater na tecla das lesões. O Éder Militão não estar na Copa do Mundo permite com que o Danilo seja... E hoje eu vou tratar e vou usar um termo...
1: O Wesley também.
3: O Wesley também, mas assim... O Éder Militão não jogar a Copa permite que o Danilo seja improvisado de lateral. Porque hoje o Danilo é zagueiro.
2: Ele é zagueiro.
3: Ele já foi lateral um dia, mas hoje ele é zagueiro.
2: Até pela questão física, ele não tem mais como. Num jogo de 90 minutos, atuar como lateral, como atua o Wesley. Vai na linha de fundo, volta para marcar. Talvez por 45 minutos, que é o caso do jogo de hoje, ele até dê conta. Ó, Danilo, tem, é meio tempo.
3: E 45 minutos com muito mais precaução do que ofensividade. Até porque o time de Marrocos é um time muito leve, é um time muito veloz. E o Danilo, hoje, já não é um cara que consegue apostar corrida contra jogadores.
2: É. Ele esqueceu como é ser lateral?
3: Cara, eu não acho que ele esqueceu, mas a gente também tem que bater numa tecla que o Danilo nunca foi um lateral extremamente ofensivo, principalmente pós ida à Europa. Até o Danilo dos Santos, que faz gol na final da Libertadores, inclusive a dupla de laterais do Santos naquela época era Danilo e Alessandro, cada um
4: veja
3: de um lado.
4: Você.
2: Mas era ganharam pouca coisa, né? Cá pra nós, né?
3: Mas era um Danilo que ainda assim era ofensivo, mas não muito. Não, era um Danilo que se destacava pela sua ofensividade. E naquele Santos nem precisava com Neymar, André Balada, Ganso. Era um time que se resolvia do meio pra frente. Mas o Danilo, inclusive, faz gol em final de Libertadores, aparecendo como elemento surpresa no ataque. De toda forma, eu queria falar sobre a questão do Danilo, porque me incomoda muito a presença dele em campo, jogando muitos minutos, não por ser o Danilo, não por ele jogar no Flamengo. Mas é porque um Danilo que foi convocado, e a gente usou alguns termos e algumas desculpas, entre aspas, de que o Danilo iria para a Copa muito mais como quase um membro efetivo da comissão técnica do que como um cara para ajudar dentro de campo.
4: Ancelotti bancou ele antes da convocação.
3: Ele foi o primeiro convocado da seleção brasileira, e se a gente resgatar aquela fala do Ancelotti, todos os elogios, nenhum era pro Danilo dentro das quatro linhas.
2: É verdade.
3: Era que o Danilo era um grande ser humano, Danilo era vencedor, Danilo era um grande líder. E hoje, na estreia da Copa do Mundo, você ter 45 minutos, no mínimo, do Danilo como lateral, mostra que alguma coisa fugiu do ideal, foi fora da curva. Claro que pode ser um fora da curva positivo, o Danilo ir muito bem, a gente não exclui essa possibilidade. Mas que o Danilo jogar como lateral numa Copa do Mundo, na estreia, num jogo tão pegado, é algo que precisa ser questionado por conta do ciclo do Danilo, da fase de carreira que o Danilo vive, isso sim. Até porque, meus amigos, para mim é muito fácil a gente falar que tá tudo certo, não sei o quê, ou criticar depois que deu errado. Ser engenheiro de obra pronta, no caso do Danilo, até não é tão difícil, entre muitas aspas. Mas precisa ser falado antes de acontecer, até para a gente ter uma análise justa. Porque depois que o Ancelotti acertou ou errou, vai ficar mole para a gente, né?
4: Claro.
3: Então,
4: aí virou engenheiro de obra pronta.
3: Eu já estou indo contra essa questão.
2: Analisar resultado é muito fácil.
3: Exatamente. É. Eu já estou analisando contra, porque passa por todo um processo de Copa do Mundo que foi ruim. O Brasil trocou de presidente, trocou de treinador mais de uma vez, teve interino, teve um monte de coisa que não aconteceu.
4: O Brasil trocou de técnico 3 vezes no ciclo.
3: Pois é, aconteceu um monte de coisa que fugiu o ideal, mas não dá para normalizar que um jogador que reserva no seu clube como zagueiro seja a melhor opção como lateral em caso de ausência do zagueiro improvisado de lateral que joga como titular.
4: Em todo caso, a gente continua torcendo. Falando em resultado, estamos com 10 minutos do segundo tempo. Brasil e Marrocos seguem empatando em 1-1. Muita gente apostou, inclusive, nesse placar nos bolões em 1-1 e, por enquanto, vai acertar.
3: Conheço um.
4: É, pois é.
2: Cara, eu acho que não fiz nenhuma aposta para esse jogo.
4: Não?
2: De placar, de bolão, essas coisas assim, não.
3: Você não está em nenhum bolão, Marcos Coelho?
2: Não, cara. Eu tenho ficado de fora de muitas coisas, né? Algumas pessoas têm organizado algumas coisas, eu tenho ficado de fora. Né? Paciência, tranquilo. Eu me divirto sozinho.
4: Vamos de zap no 980-18-8880.
2: Foi depressivo essa agora.
4: Fazer o quê?
5: Boa noite, Rádio Tupi. Aqui que nos fala o Marcos Vinícius, de aqui de Areia Branca, Belpo Roxo. Sou brasileiro. Quero deixar um abraço aí para todos da Pian e de Andrade Araújo. Confiante hoje no Brasil. Vamos que vamos. Saudação rubro-negra.
4: Boa, portanto, a galera participando conosco aqui no 980-18-8880, participação do ouvinte via zap. Vocês falaram do Igor Thiago, daqui a pouco a gente vai falar também do Rafinha. Vocês falaram do Igor Thiago que está assumido na primeira etapa. Será que isso é porque a bola também não está chegando nele?
2: É, ele é um jogador que ele precisa disso. Ele é um cara que não é como, por exemplo, o Matheus Cunha, que ele dá 3-4 passos atrás e forma a linha do meio de campo. O Igor Thiago, ele vai precisar de uma dupla ali, talvez, como ele. Porém, ao mesmo tempo, ele não é um centroavantezão ali que fica só esperando a última bola. Os jogos dele no Brentford, ele vem, ele busca jogo, só que não é do mesmo jeito que o Matheus Cunha. Ele é muito mais voluntarioso do que um cara que consegue fazer a ponta de lança, dar 2-3 passos atrás. E assim, o Gabriel Andreza, a bola não está chegando nele ou não estão procurando ele? Eu acho que tem outra questão também, né? A gente sempre... A bola não chega no camisa 9 por acaso. Eu acho que quando você tem um camisa 9 que é referência, por exemplo, nos jogos da Inglaterra, as bolas vão chegar no Harry Kane. Vão procurar Harry Kane o tempo todo. Será que estão procurando o Igor Thiago o tempo todo? Eu acho que vai muito por isso. Eu acho que talvez ele não esteja sendo tão procurado nesse momento, está tendo que batalhar, está tendo que trombar com os zagueiros. E cá para nós, ele faz isso também no futebol da Inglaterra. Não que ele seja só trombador, mas ele é trombador também. E aí, talvez não seja um esquema ali tão legal. Ele no Brentford, ele joga com camisa 10, que fica ali perto dele, quase 3, 4 passos atrás. Não sei se esse esquema da seleção brasileira com dois caras abertos, o Paquetá um pouco mais longe dele, não está encaixando legal, não. Eu estou achando ele meio disperso. Eu gosto desses termos. Está meio disperso em relação ao jogo.
1: JP Escofano, discorda, concorda, sem corda?
3: Vou discordar um pouco, porque quando a bola chegou, ou ele não estava lá, ou ele não terminou a jogada. Então, assim, num jogo de Copa do Mundo, difícil, complicado do jeito que é aquela velha história. Você precisa ser também muito efetivo. Eu comparo a figura do centroavante como um sniper. Olha, ele não pode errar a mira, ele não pode errar na hora de dar aquele tiro certeiro.
2: A chance que ele tem, ele tem.
3: Exatamente. E a bola não vai chegar 5, 6, 7 vezes. É muito difícil, ainda mais num jogo tão parelho. Se fosse contra o Haiti, com todo respeito ao Haiti, que a bola chegasse 10 vezes para ele marcar um gol, beleza. Mas num jogo que nem hoje, não vai ter.
2: Mas o esquema da seleção privilegia um jogador com as características do Igor Thiago?
3: Eu não sei se privilegia, eu não sei se atrapalha, mas assim, se ele tá em campo, eu sou da filosofia, tem que resolver quais armas que tem.
2: É porque eu tô notando que os caras talvez não estejam procurando ele como procurariam...
3: Mas será que não é uma falta de entrosamento natural, até porque o Brasil trocou de esquema na porta da Copa do Mundo?
1: Pois é.
3: Era pro Brasil começar num 4-2-4 com o Matheus Cunha jogando de falso 9.
1: Deixa eu fazer uma pergunta clichê agora. O nervosismo da estreia tá batendo ou não estão sentindo isso?
2: Cara, eu acho que pro Igor Thiago deve estar batendo o dobro. Eu tô vendo alguns jogadores mais tranquilos. O Bruno Guimarães está um pouco mais tranquilo. O próprio Lucas Paquetá, ele tá mais tranquilo. O Vinícius Júnior também, depois que ele fez o gol, ele toda vez que ele pega na bola, acontece alguma coisa boa com a seleção brasileira. Ou pelo menos ele consegue desmobilizar.
1: O Vini tá mais soltinho.
2: O Vinícius Júnior, quando ele tem a posse da bola, você vê que um zagueiro da seleção de Marrocos tem que se mexer um pouco mais, o lateral volta. O Igor Thiago, ele tá correndo atrás da bola. É o típico comportamento do cara que tá talvez um pouco mais ansioso que todo mundo e quer resolver o jogo de qualquer jeito. E isso acaba atrapalhando
3: às vezes. Porque teve a oportunidade, não fez, aquilo tá martelando na cabeça dele. Na verdade, o Igor Thiago já entrou um pouco mais pesado, com a mochila um pouco mais pesada nas costas, porque ele não foi bem contra o Egito.
2: Sim.
3: Ele teve 3 oportunidades de fazer o gol e não fez. Se ele tivesse feito um gol lá, claro, ele estaria nervoso que a estreia é titular, mas ele estaria numa posição até um pouco mais tranquila de não ser duvidado. A grande parada é, o Igor Thiago já foi para essa Copa duvidado por quem não conhece o futebol dele, por quem achava que tinha que ser o João Pedro, tinha que ser o Pedro do Flamengo, enfim, ele já chegou lá questionado. E quando você chega questionado com esses problemas, fica um pouco mais difícil de lidar com essa questão. Então, o Igor Thiago, até agora, está sendo uma nota negativa para mim, apesar das boas movimentações e das boas dinâmicas que ele traz para o Brasil dentro de campo. Tendo um atacante mais fit, mais parado, está permitindo o Brasil, muitas vezes, respirar dentro de campo. Mas, de toda forma, até agora não funcionou o Igor Thiago.
1: Deixa eu perguntar para vocês o seguinte, às 8h26. Neymar tem vaga de titular quando voltar? Ele hoje está fora, deve voltar a ser relacionado contra o Haiti. Tem vaga de titular nessa equipe?
2: Cara,
1: pelo que está sendo demonstrado,
2: nós não temos atuações suficientes do Neymar para saber qual é o Neymar. Assim, nós temos na nossa cabeça um Neymar hipotético. Um Neymar que vai atuar ali como camisa 10, com passes cerebrais, vai deixar os companheiros na cara do gol, que pode ser importante na bola parada, mas como ele volta dessa lesão? A gente realmente não sabe. E assim, nesse ciclo, nós não tivemos o Neymar em campo com esses jogadores. O Neymar seria na vaga de quem? Do Lucas Paquetá? Pra gente tentar entender. Seriam dois homens de meio de campo atrás dali e ele com uma linha de três à frente dele. Não é assim que ele tá jogando no Santos. Então até dessa forma é complicado para analisar. Eu sinceramente, o Gabriel Andreso, eu acho que o Neymar nessa Copa do Mundo ele vai servir mais para circunstâncias de jogo. Até pela intensidade física que nós estamos vendo nesse jogo.
1: Você quer dizer entrar no segundo tempo para tentar decidir?
2: É, porque o JP mencionou uma questão, né? Que a dinâmica do jogo mudou. A pausa técnica para hidratação, ela mudou até o modelo.
1: É, você quebra o jogo em quatro, né?
2: É, e com isso, você tem dois momentos novos para descansar durante o jogo. Então, o jogo que já era físico, na teoria, ele fica ainda mais físico. Porque aquele cara que corre pra caramba, na teoria, ele estaria muito cansado aos 20 do segundo tempo. Ele dá uma respirada, bebe uma água, ele ganha uma sobrevida. Então,
1: ele já cansa mesmo.
2: É, eu acho que pro cara que tá defasado na parte física, esse modelo de jogo, ele complica um pouco mais. Eu, sinceramente, Gabriel Andreso, eu não consigo opinar sobre a importância do Neymar sem vê-lo em campo. Preciso vê-lo primeiro para entender qual é o Neymar. Porque, por enquanto, nós temos apenas um Neymar hipotético. Um Neymar que jogou a Copa do Mundo de 2022 e de lá para cá pouco atuou. Então, nós temos memórias do Neymar, mas nós não sabemos qual é a versão do Neymar com 34 anos, voltando de uma lesão, estreando no meio de uma Copa do Mundo.
1: 18 do segundo tempo, o Brasil já queimou quatro substituições. Isso porque entraram agora Matheus Cunha e Luiz Henrique nos respectivos lugares de Lucas Paquetá e Igor Thiago.
2: Ele volta para a escalação do jogo com o Panamá, mais ou menos. Pelo menos a questão tática.
3: Ele vai colocar agora o Rafinha, muito provavelmente, mais por dentro.
1: Vai jogar por dentro junto com o Vini.
2: Pois é.
3: Ele volta para o 4-2-4.
2: Pois é, ele volta para o 4-2-4.
1: Aliás, junto com o Cunha.
3: Perdão. É, aí eu não sei se me agrada muito, não.
2: Não me agrada.
3: E aí eu tenho que colocar o dedo na ferida, tá? Porque a gente tem 18 minutos, somados aí ao primeiro tempo.
2: Isso.
3: E é um Rafinha que nada, né?
1: Aí o Rafinha até agora não disse a que veio. Vamos aproveitar o ensejo.
3: Nada, né? Eu ia pedir esse dedo na ferida, porque nada, né?
1: Repercutiu nos últimos dias a coletiva que o Rafinha deu, e o Weber Ferreira vai soltar agora pra gente o trecho, em que o Rafinha foi perguntado sobre como ele encara, ou como ele encarava, a postura de muitos torcedores brasileiros de desconfiança para com ele e para com outros jogadores. Ele que, assim como a maioria dessa seleção, jogou pouco aqui no Brasil, foi muito cedo para a Europa, muita gente não o conhecia e muitos torcedores não conhecem boa parte desses jogadores da seleção porque eles não costumam atuar aqui no futebol brasileiro. E a resposta do Rafinha viralizou. Vamos ouvir o que disse o camisa 11 da seleção que está em campo nesse momento.
6: Cara, para ser sincero contigo, sinto que realmente é diferente o carinho do torcedor brasileiro comigo do que o pessoal de fora que me acompanha, né, mais diariamente lá fora. Mas eu acredito que se eu tenho que me provar para alguém, isso é para mim, para meus pais, para minha esposa, para meu filho, isso eu tenho que me provar para eles a cada dia. Infelizmente eu não posso mudar o gosto das pessoas. Eu entendo que tem gente que não gosta do meu futebol, tem gente que gosta e está tudo bem. Como eu falei, eu tento dar o meu melhor sempre. Vai ter dias que não vou conseguir entregar um bom futebol, mas à vontade eu sempre vou entregar. Isso para mim é algo que não que é inadmissível, né? Não entregar à vontade dentro do campo. Mas eu sempre busco dar o meu melhor e, pô, acho que é natural, né? Sair muito jovem do Brasil, tu não ter uma conexão com nenhum clube, é normal que a galera ainda, né, desconfie, esqueci a palavra que tu usou, mas que não tem essa conexão. Tá tudo bem.
1: Tá aí a palavra do Rafinha, atacante da seleção brasileira. Me marcou particularmente esse trecho em que ele fala: tenho que me provar para minha família, para minha esposa, para os meus filhos e tudo mais. Eu tenho uma opinião em relação a isso, mas eu quero saber de vocês.
3: Desculpa, tá errado. Tá errado. Desculpa. Essa eu posso falar com propriedade, está errado. Porque tudo bem, ele tem que se provar para a família dele, eu super entendo, ele não quer parecer que está abalado com as críticas. Mas o povo brasileiro, hoje, tudo bem que o futebol é cada vez mais democrático, mas ele não para ver o Barcelona 3-4 vezes por semana. Ele não vê o que o Rafinha faz no seu clube. A imagem para muitas pessoas do Rafinha é o Rafinha jogando de amarelo com a seleção brasileira e ele não vai bem. Então ele deve prestar contas ao povo brasileiro, até porque ele é um dos representantes escolhidos para jogar uma Copa pelo Brasil. Então não dá para ele fingir que não, que tá tudo bem, que ele não tem essa obrigação, porque, me desculpe, na minha opinião, tem sim.
1: Eu acho que quando você joga com uma camisa como a da seleção brasileira numa Copa do Mundo, você tem o que provar. Aí é minha opinião, tá, gente? Gabriel, Andreas, ninguém tem nada a ver com isso.
2: Tá.
1: Eu acho o seguinte... Ficou claro isso pra todo mundo?
2: Não, vou deixar claro.
1: Tá bom, então beleza.
2: Gabriel Andreas tá falando, hein, gente?
1: É isso. Eu acho o seguinte, existe hoje uma cultura no jogador brasileiro milionário de que eu não preciso provar nada pra ninguém.
3: Ou não?
1: Meu amigo, então tá, então o Ragal só precisa provar pra minha família. Então, numa boa, o certo seria, o certo pelo certo, era o cara sair, ir pro quintal da casa dele e jogar bola na frente da esposa, do filho, da família.
3: Ele tá jogando na frente de um estádio lotado. Tá, eu tô contigo muito nessa.
1: Não, ele tá jogando vocês. Amigo, nesse momento eu posso te garantir, eu não tenho o Ibope do mundo. Mas eu te garanto que nesse exato momento tem 1 bilhão de pessoas, pelo menos, olhando a televisão, vendo esse jogo. Todo mundo olhando pra cara do Rafinha.
3: Do mundo todo. Gente, Bangladesh.
1: Irmão, Bangladesh essa hora tá parado, porque os caras lá são malucos com o Brasil e a Argentina. Então, te garantir, tá igual ao Brasil. Igual. E tá todo mundo vendo, e tá todo mundo esperando a seleção brasileira. Aí você vê às vezes o Neymar falando isso, não falou na seleção. Ainda bem, aliás, pra mim, o grande mérito do Ancelotti foi ter fechado a boca do Neymar. Que até agora não disse besteira nenhuma, porque não disse nada. O Rafinha dizer que não precisa provar nada pra ninguém. O Endrick, um tempo desse atrás aí, também andou falando a bobagem. Andou falando que podia estar de férias e tava na seleção.
3: Boa.
1: Que o Rafinha falou isso também outro dia.
3: No Mundial de Clubes.
1: No Mundial de Clubes. Podia estar de férias, tô com a seleção. Sabe? A Copa do Mundo, gente, pela seleção brasileira.
3: E vamos lá, o Rafinha já não é a primeira declaração equivocada dele vestindo a camisa da seleção, né? Teve aquela dos argentinos também, que é qualquer nota. O Rafinha é um jogador que, ao meu ver, até por não estar indo bem dentro de campo, eu sei que ele é um astro da seleção brasileira, que é importante na Copa do Mundo você estar na frente do holofote, mas, diferente do Vinícius Júnior, que mesmo quando não faz grandes jogos está aparecendo minimamente positivamente, o Rafinha nem isso. Vamos usar um exemplo muito claro. O Coelho estava no Maracanã. O Rafinha contra o Panamá não fez uma grande exibição.
2: É, verdade.
3: Ou tô falando alguma besteira?
1: Não, não jogou. Aliás, volto a dizer. Falta o Rafinha, não só ele. Vai, Vinícius Júnior hoje fez o gol também. Limpou um pouquinho sua barra. Mas falta o Rafinha e a outros jogadores aquela atuação que você olha e você lembra. Pô, esse jogo o Rafinha jogou muito.
2: Sabe pra quem falta isso? Mudando totalmente, mudando de coco pra maçã. Falta isso pro Alisson na seleção.
3: Eu sabia que você ia falar dele.
2: Eu tava, não me lembro agora em qual local eu vi essa resenha. Peço até desculpa por não poder dar o crédito correto. Alguém tem dúvida que o Alisson é mais goleiro que o Dibu Martínez da Argentina?
1: Eu não tenho.
2: Agora, qual o jogo que o Alisson tem pela seleção para chamar de dele? Não, esse aqui foi o meu jogo.
1: O Dibu Martínez tem pelo menos uns 3 na Argentina.
2: Tem uma Copa pra chamar de dele.
1: É. Ó, e uma Copa América em que ele olha pra cara do Mini e fala... como é que fala? Vou devorar você. Isso é esquisito de se falar, mas eu entendo o que ele quis dizer. Ele disse, não fui eu. Mina bateu o pênalti.
2: Calma, Djavan.
1: E o Dibu Martínez tira agora, né? Verdade. Gostei disso, gostei. Boa, boa. Ele se inspirou no Djavan.
2: Mas é isso que falta pro Alisson.
1: Entrou
2: falta.
1: Na mente do cara e pegou o pênalti dele. Na final contra o Brasil, ficou perturbando os caras aqui no Maracanã, ganhou. Contra a Holanda, aquela selva de pedra lá no Catar, a mesma coisa. E afinal, não precisa falar nada. Então, assim, e o Alisson na seleção não tem.
2: Digo mais, a galera das estatísticas aí, se puderem ajudar na retaguarda, tem uma estatística que o Alisson tem um número muito baixo de defesas difíceis em Copa do Mundo. Aquele goleiro rotulado de que todo chute que chega entra.
1: Eu não acredito nessa coisa de goleiro que chama gol.
2: Eu acredito. Sabe por que eu acredito?
1: Por quê?
2: Porque quando você tá do outro lado e você vê que tem um goleiro não confiável, você arrisca mais.
3: Pode ser.
2: Aí você coloca o goleiro à prova mais vezes. Quando o goleiro do outro lado, você vê que é um cara de mais respeito, você pensa 2 vezes antes de um chute de longa distância, antes de um chute de média distância, antes de tentar uma bola por cobertura, qualquer coisa do tipo. Você pensa 2 vezes.
1: Eu até concordo, mas aí, por exemplo, aquele gol do De Bruyne contra a Bélgica em 2018.
2: Não, você tá falando um gol que realmente não tinha que fazer.
1: Não tinha que fazer, mas por que o cara chutou dali? Porque você tinha uma defesa toda aberta. E aí, quando você tem uma defesa toda aberta, o cara, tudo bem, eu entendo. Quando o goleiro não é tão confiável, o cara vai chutar de qualquer maneira. Mas se a tua defesa tá toda escancarada, o cara vai chutar você sendo o Gordon Banks ou você sendo o Castilho, com todo o respeito ao Castilho, grande goleiro uruguaio do Botafogo, mas não passava confiança. Estou usando um exemplo aqui para demonstrar.
3: Eu tenho 2 questões, na verdade 3, acerca desse tema. Primeiro, sobre esse debate.
2: Se você acredita no goleiro chama gol, vote sim.
1: Mande um zap, 98188.
2: Se você acha que isso é ilusão, vote não. Você na sua pelada, se o goleiro lá não passa confiança, você muda o jeito que você chuta com base no goleiro, sim ou não? O goleiro adversário, ele te impõe algum tipo de respeito?
1: É um debate. 980-18-8880, você pode mandar sua mensagem.

0: porque o Alisson era o goleiro, como já tivemos outros goleiros em Copa, que o Brasil não chegou mais longe ou não foi ali por conta do goleiro. Não lembro. A gente pode discutir um lance ou outro, ele poderia ter feito algo a mais, porque ele é um goleiraço. Mas um lance o Brasil perdeu, o Brasil entregou por causa do Alisson, eu não acredito tanto. E sobre essa última questão que a gente está falando de jogadores,
1: sim,
0: que precisam se provar na seleção brasileira,
1: sim,
0: eu digo até mais. Eu estava tendo essa discussão outro dia no Bola em Jogo. E para mim, o futebol de seleções, a gente estava discutindo a relevância que o futebol de seleções tem hoje para os jogadores. Em uma época ele era muito relevante, hoje talvez seja menos. E eu defendi uma tese, e vou seguir com ela, de que o futebol de seleções para os caras de elite, para os caras que geram um legado, ele ainda é muito importante. Porque no futebol de hoje, onde todo mundo atua em time bom, todo mundo atua quase numa seleção globalizada, né? Você pega um Liverpool, um Real Madrid, um PSG, tem vários jogadores que vão jogar a Copa, cada um por sua seleção, e você monta um catado daquilo dali e sai um baita catado.
2: Então, monta um catar. Mais ou menos isso. A seleção do Catar é mais ou menos isso.
0: Então, assim, quando você vai para um nível de excelência tão alto, o futebol de seleções, ele pode ser a diferença entre você ser o maior da história, o melhor da história, o melhor dessa década, e não ser. E para mim, alguns jogadores que querem gerar legado com a camisa da seleção brasileira pro povo brasileiro, precisam ir bem nessa Copa. A gente falou do Alisson, eu posso citar o Casimiro, não posso deixar de falar do Marquinhos, zagueiro, até porque o Marquinhos é um baita zagueiro no PSG.
2: Marquinhos aí, eu acho que ele é muito subestimado. Eu acho que as pessoas tratam o Marquinhos como se ele fosse um zagueiro
0: mediano.
2: Muito normal, assim, normal.
1: E não é.
2: Não é, assim, não é.
0: Eu me incomodo mais com a implicância com o Alisson do que com a implicância do Marquinhos. Porque eu lembro de erros do Marquinhos e falhas do Marquinhos e não lembro do Alisson.
1: Tem isso.
0: Pra mim, o Marquinhos com a camisa da seleção atua num nível abaixo do que ele atua no clube e o Alisson não tanto. Até porque o Alisson é goleiro, ele tá na última linha e tudo estoura na mão dele no final das contas. Ele faz a defesa, é obrigação dele, se ele toma o gol, a culpa é sempre do goleiro. Já o Marquinhos não. Eu consigo lembrar de falhas do Marquinhos e jogos abaixo do Marquinhos. Inclusive o Marquinhos, muita gente sustenta a tese que ele era carregado pelo Thiago Silva, de que o Thiago Silva potencializava o jogo dele. E pra mim, nessa Copa do Mundo, ele como capitão, mas além disso, um dos jogadores mais experientes em Copas desse elenco, ele tem a obrigação de potencializar o futebol do Gabriel Magalhães, por exemplo. Se o Gabriel Magalhães não fizer uma grande Copa, não é porque o Marquinhos não está ajudando ele. Uhum. Mas pra mim, o Marquinhos tem que fazer algo a mais pra deixar o Gabriel Magalhães confortável em campo. O Marquinhos, como dupla, ele tem que jogar por ele e pelo companheiro muitas vezes. E com a camisa da seleção, eu não percebo isso tanto acontecendo, amigo.
1: Para fechar esse assunto em relação ao Rafinha, eu queria aqui destacar a fala do Casimiro, não do volante, do streaming.
2: O Álvaro, o Rafinha, o Alisson e o Marquinhos tomaram de morador ali, né?
1: Pois é. O assunto não era nem com eles. Mas o
2: Rafinha... Só pra nossa retaguarda aqui,
1: ah, claro.
2: Gabriel Andreza. Copa de 2018 foram 5 jogos... 5 defesas no total da Copa do Mundo, sofreu 3 gols e outros 3 gols ele passou sem sofrer.
1: Três jogos sem sofrer gol, sim.
2: E na Copa passada, 4 jogos, 5 defesas, sendo que defesas em chute de dentro da área, né, que são as defesas mais complicadas, foram 4, então em média de uma defesa por jogo, sofreu 2 gols e em outros 3 passou em branco. Então o Alisson com a média de uma defesa por jogo. Que os atletas do Marrocos não saibam disso então, porque a partir do momento em que ele defender a primeira,
1: já tá na média.
2: Já tá na média, sabe? A gente pode chutar a segunda.
1: Uma coisa,
2: eu tô brincando, só
0: uma coisa curiosa,
2: brincando com os dados.
0: E até trazendo pra gente comparar com hoje, se vocês me autorizam, em 18 e 22, o Brasil poderia ter tecnicamente um time que a gente questionava algumas coisas. A gente já falou dos laterais, a gente pode questionar alguma coisa no ataque, principalmente o Gabriel Jesus que passou em branco em Copas. Mas era um Brasil que, se tinha uma coisa que a gente não podia falar mal, era a defesa.
1: Era.
0: O Tite sempre foi um grande organizador defensivo.
1: O Brasil levava poucos gols. Não. Eu lembro que levava poucos gols. Os gols que levava era no jogo que definia a paz mundial.
0: Mas não à toa, o Alisson saía sem fazer muitas defesas, porque ele não era muito exigido.
1: Muito exposto.
0: Era um Brasil que, e aí é algo que a gente tem que elogiar, e o tempo é o senhor da razão nesse caso, a gente pode ter mil coisas para falar do trabalho do Tite. Mas se ele fez as eliminatórias nos dois ciclos parecerem muito mais fáceis do que eram, isso ele fez.
2: É verdade.
0: E as eliminatórias que o Brasil fez nesse ciclo para a Copa do Mundo, a pior da história. Um Brasil que perdeu para muita gente, um Brasil que fez uma campanha longe do ideal e longe do bom, eu diria. Então, com o Tite, parecia que o Brasil ganhava de todo mundo e que era moleza. Não era assim. E vamos ver como é que vai ser esse Brasil do Ancelotti na Copa.
1: Vamos esperar e vamos ficar nessa expectativa também. 32 minutos. Do segundo tempo, Brasil 1, Marrocos 1.

0: só para complementar aqui o que eu falei da fala do Casimiro.
1: Do Rafinha.
0: Sobre o Rafinha, ele disse...
1: Ele quase fez um gol ainda há pouco.
0: Foi. O Bono...
1: Quase gol do Rafinha.
0: Tá ouvindo a Tupi e falou, esses banana aí, esses enfarentos, vou fazer um gol, vou levantar a camisa.
1: Marquinhos tira a bola em cima da linha, Alisson faz um defesaço, puxa contra-ataque, gol do Rafinha.
0: Já pensou?
1: Pode mas que bom também, ó.
0: Não, se for pra
1: eu me frustrar e o povo brasileiro ficar contente com
0: o brasileiro, ouvinte da Tupi é muito melhor. Mas o Casimiro falou o seguinte que viralizou. Ele disse que ele não concorda com a visão da maioria dos torcedores que consideram que o jogador brasileiro é burro ou que não é bom de se expressar, porque existe isso, né? Existe para muitos torcedores a imagem, ah, o cara é milionário, mas o cara não fala coisa com coisa, ou ele não é sincero nas entrevistas, ele fala coisas genéricas. E o Casimiro disse, jogadores de futebol da seleção brasileira, disse ele, tem muito o que dizer. Eles têm muito o que falar, eles conhecem muito mais do que aquilo que eles falam nas coletivas. Por que eles falam aquilo pouco nas coletivas? Porque hoje em dia tudo que se fala é uma apurrinhação, é uma dor de cabeça, tudo se tira de contexto, então fica uma coisa meio pasteurizada. Mas que o jogador brasileiro, se for ouvido, ele tem muito mais a dizer. Eu, assim, respeito o Casimiro, primeiro que ele está lá e nós estamos aqui, então evidentemente que é uma figura que tem muito mérito na sua carreira e que merece todo o nosso respeito e conhece muito mais jogadores de seleção brasileira do que nós,
1: sim,
0: do que nós conhecemos, tem contato próximo com essa galera. Mas, assim, para mim isso que ele fala só vai até a página 3, porque aí o Rafinha, a notícia que tinha é que o Rafinha tinha se preparado para a coletiva. Ah, ele se preparou. Como é que ele se preparou? Ele chegou no assessor, mapeou as possíveis perguntas e planejou as respostas. Pô, se o cara se prepara pra coletiva e fala uma bananada dessa aí...
1: Imagina se ele tivesse sido despreparado.
0: Pois mas imagina se ele tivesse frio na coletiva.
2: Mas aí eu vou... De novo, não é que eu queira discordar de vocês, mas assim... Ele realmente acha isso.
0: Esse é
2: o problema. A parada dele é que ele foi mal preparado. Na cabeça dele ele tá certo.
0: Exato.
2: O maior erro pra mim é ele achar que ele tá certo.
1: Gente, no futebol, num jogo de Copa do Mundo... Os atletas são remunerados, os árbitros são remunerados, os seguranças são remunerados,
0: todo mundo,
1: os profissionais da imprensa que estão trabalhando são remunerados. Sabe quem não é remunerado? O torcedor da arquibancada. O atleta,
0: muitas vezes...
1: O torcedor,
0: inclusive, gasta.
1: O atleta de alto nível, muitas vezes, ele precisa compreender que no futebol, o torcedor, ele está ali na condição de torcedor, na parte passional, e ele está ali... como consumidor. Sabe aquele ditado, né? Não chega a ser um ditado, mas um jargão, que o cliente tem sempre a razão.
0: Ainda mais numa Copa dessa aí que é tudo caro, né?
1: O torcedor que vai ao estádio, fica insatisfeito com a atuação e vai ao final do jogo, se ele tá vaiando é porque aconteceu alguma coisa que o deixou insatisfeito. Aí nós podemos até discutir aqui o nível de exigência. Por exemplo, eu achei descabido quando o Alisson foi vaiado com 15 no primeiro tempo diante do Panamá. Eu achei descabido o Léo Pereira ser vaiado no primeiro toque que deu na bola. Aí são inúmeras questões aqui para discutirmos o porquê de cada vaia. Mas de um modo geral, se o torcedor brasileiro ele tem hoje um nariz a torcer diante da seleção brasileira, nos jogos no Brasil, tem motivo para isso, tem um histórico para isso, não aconteceu do nada. Antigamente a seleção brasileira ela mobilizava e mobiliza ainda. Nós estamos vendo uma mobilização para essa Copa que eu acho que desde 2014 não tinha.
0: Eu também acho.
1: Passamos por duas Copas em 18 e 22 que assim muito por conta do 7-1 também, que a galera se lixou. Eu acho que deu uma reanimada agora para 2026 e eu achei muito inoportuno essa questão do Rafinha. E ele também é um pouco refém disso, porque dos jogadores que estão na seleção, você tem, Vinícius Júnior, muito ligado ao Flamengo, é algo natural. O Rodrigo, se estivesse bem, é um cara do Santos. Você tem alguns jogadores que você olha para esse cara e você lembra de alguma coisa. O Rafinha, ele não tem identidade com o futebol brasileiro, então... Ele é muito desconectado no futebol brasileiro.
2: Cara, mas
0: pra mim ele deveria compensar de outra maneira, não falando essas bananadas que ele vive falando.
2: E mais do que isso pra mim, vamos lá. Se fosse o Neymar, eu vou usar o Neymar de exemplo, de referência, seria o maior artilheiro com a camisa da seleção brasileira.
1: A orelha do Neymar nesse momento no banco de reserva.
2: Mas se o Neymar mete uma frase dessa na coletiva, a gente poderia não achar maneiro, mas a gente ia ter que entubar. Porque o Neymar pode falar que ele não precisa provar nada pra ninguém, que ele é o maior artilheiro.
0: Ah, pra mim não.
2: Andrés, mas ele é o maior artilheiro com a camisa da seleção brasileira, ele tem serviços prestados. Tá, o Rafinha não tem um jogo bom com a camisa da seleção, como é que ele fala que ele não tem que provar nada pra ninguém?
0: Tudo bem, mas até o Neymar tem que provar, sabe por que ele tem que provar? Porque ele joga na seleção
1: esse
0: brasileira.
1: É o ponto. Até o Neymar tem que provar.
2: Tudo bem, eu concordo com você, até o Neymar tem que provar, mas assim, se é um cara que já provou alguma coisa, ele quer meter uma marra, ele pode. Porque ele se garante, ele tem alguma coisa pra falar assim, olha o que eu já fiz e olha como é que eu me garanto.
0: Pois é.
2: O Rafinha não tem.
0: Exato.
2: O Rafinha nunca se garantiu, o Rafinha nunca jogou com a camisa da seleção brasileira.
0: Eu não vou nem usar o exemplo do Neymar não, tá? Porque o Neymar na seleção brasileira ganhou uma Olimpíada, que foi importante, ganhou uma Copa América... Ganhou a Copa América?
2: Não.
0: Não, né? Ele tá. Ganhou uma Copa das Confederações.
2: Isso.
0: Tudo bem, não vou dizer que não ganhou nada, mas não ganhou a Copa do Mundo e vamos falar a verdade, a gente mora no Brasil. O Neymar é brasileiro, no CPF lá, no cartão de identidade nacional, não sei se ele já tem o novo, consta lá a nacionalidade brasileira, como todos nós.
1: Será que o Neymar foi ao poupa-tempo para pegar o novo?
2: Deve ter ido, sim.
0: Será que ele teve que pagar a taxa de
1: fala?
0: De não, de justificar o voto? Não sei, em 22 ele estava na Copa.
2: É.
0: Então pode ser. Agora, o ponto todo é o cara joga no Brasil. O cara joga na seleção brasileira. O cara vai ser cobrado consoante a seleção brasileira. Se o cara não quiser ser cobrado, o cara pode jogar na seleção da Suíça. O cara pode jogar na seleção do Marrocos. Se o Marrocos tomar uma ataca na primeira fase e voltar para casa, vai chegar em Marrakech, os caras vão estar soltando foguete. Vão estar, parabéns, Marrocos. Ele vai estar o Olodum marroquino lá em Casablanca fazendo a festa. Os caras
1: dança
0: lá
1: do ventre a madrugada toda.
0: Vai estar Jade, vai estar a dona Zenaide lá lendo as coisas na borra de café. Tá tudo certo. Agora, aqui é o Brasil, amigo. Eu também não gosto da cultura de que é o segundo lugar é o primeiro dos últimos. Eu não gosto disso. Mas aqui é o Brasil. Querendo ou não, foi essa ideia que nos levou a chegar a 5 títulos mundiais. Foi, para mim, a derrota de 50 construiu a identidade de um Brasil multicampeão. Da mesma forma que um 7-1 moldou a normalização de a gente tomar taque em Copa do Mundo para a seleção igual Bélgica, Croácia e achar normal. Ah, porque a Croácia evoluiu.
1: Não, isso aí é um ponto.
0: Ah, porque a Bélgica evoluiu. Beleza, a Bélgica evoluiu, mas a Bélgica é do tamanho de uma casca de nós, amigo.
1: Isso é
0: a
1: verdade.
0: População da Bélgica é menor que a do Rio de Janeiro. Como é que pode a gente tomar taque num país que nunca ganhou nada e achar normal porque o time dos caras é bom? Nossa, tinha que ser 3 vezes melhor que você que foi.
1: Ah, o jogo de hoje, Andreza.
0: Não, a mesma coisa. Tudo bem, ainda pode ganhar do Marrocos. Mas não joga tão melhor assim que Marrocos, que é uma boa seleção e foi semifinalista na Copa passada.
1: Croácia e Bélgica também eram, mas assim, a gente está falando de seleções que evoluíram e o Brasil ficou parado.
0: Exato, é esse o ponto. E outra coisa, olha para essa escalação aqui. Bono, Hakimi, Diop, Riad Mahrez, Ibuadi, El Ainaoui, Unahi e Brahim Dias, é o Canuso e Saibari. Desculpa, não me bota medo, não pode botar medo numa seleção brasileira. Não
1: viu, né, Hakimi?
0: Não pode. Ah, tem o Hakimi, tem o Brahim Dias. Beleza, o Brahim Dias correu 40 minutos, morreu. Saiu aí no segundo tempo. Se tivesse mortinho em campo, o candidato era ele. Entendeu? Mas daqui a pouco a gente fala mais sobre isso. Em Nova Jersey, 41 do segundo tempo, o placar segue 1 ao Brasil e Marrocos.
1: 80.663 torcedores no estádio.
0: Que beleza. Estádio lotado, portanto, o MetLife é nessa tarde, né? Aqui no Brasil é noite, mas lá é tarde.
2: 30 graus. Destaque, posso? Você me autoriza? Rapidinho. Aconteceu o que a gente falava no primeiro tempo. O VAR interviu agora há pouco e tirou um escanteio do Brasil e remarcou. Antes mesmo da bola rolar, deu tiro de meta, porque foi nitidamente.
1: Se fosse o contrário, não poderia.
2: Se fosse ao contrário,
0: não teria essa
2: prerrogativa. Mas só para deixar registrado aí o que aconteceu.
0: Vamos com o Ciro Neves, jornalismo da Tupi segue em ação, girando. Vamos para o Festival Rio 021 lá no Parque Madureira. Ciro Neves acompanhando o jogo do Brasil. Alô, Ciro.
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4: 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Fala aí, Gabriel Andrés. Vamos ouvir a galera, meio da galera, né? E aí, a seleção brasileira vai ganhar ou não vai essa estreia, rapaz? Vamos ouvir o palpite da galera. Amigão, palpite pra esse jogo aí até o final. Você acha que o Brasil vence? Tá difícil?
5: Tá difícil, tá bem disputado, mas acho que vence. Vai ser uns 2-1.
4: Tá assistindo firmeza nessa seleção ou ficou meio assim na dúvida?
5: Essa firmeza não. Tá complicado. Tá complicado.
4: Tá só começando.
5: Né? Vou botar um entre aqui também.
4: Maravilha. Obrigado, meu amigo. Vamos chegar aqui. E mais uma torcedora. E aí, esse Brasil, vai ou não vai?
6: Ai, vai, né, gente? Vamos ver. 1-1. Tô nervosa aqui. Esse segundo tempo veio meio murcho. Mas tamo aí na expectativa.
4: Seleção tá com bola murcha?
6: Tá com bola murcha, amigo. Tem que organizar a casa ali, a cozinha tá suja deles, tem que arrumar a cozinha.
4: Certo. Aí, opinião da galera. Deixa essa galera falar, Gabriel Andreso.
0: Valeu, Ciro. Ciro Neves, portanto, trazendo todas as informações lá no Festival Rio 021. Em Nova Jersey, 42, quase 43, segue 1-1. E vou aproveitar também, acho que já dá pra gente falar que o jogo não é bom, como um todo, e o Brasil não tem uma grande atuação. Mas até agora, jogão mesmo na Copa não teve. Estados Unidos, na tua visão, surpreendeu, Marquinhos?
1: Ah, sim.
0: Ganhou do Paraguai ontem 4-1.
1: É, eu acho muito pela circunstância. É, claro que o Si, o Gabriel Andreas, no futebol, em qualquer lugar da vida, o Si, ele não existe, né? A gente não pode analisar o Si. Mas a proposta de jogo do Paraguai, ela foi totalmente alterada a partir do momento em que você sofre um gol contra, logo no começo do jogo. Então, dali pra frente, o Paraguai teve que mudar um planejamento, porque aquilo, o Gabriel, pra estreia, você se prepara para a estreia por 2 semanas, pro segundo jogo você se prepara em 3 dias.
0: É verdade.
1: Então, você faz uma preparação pro primeiro jogo, é muito específica. Então, a partir do momento em que algo dá errado, com 10, 15 minutos do primeiro tempo, você pega uma preparação de 2 semanas e você... Ali, ó, galera, vamos ter que mudar. Aí, pro segundo jogo, você analisa o primeiro jogo, que deu certo, que deu errado. Claro que nessas 2 semanas você estudou também o seu adversário da segunda rodada, mas é algo muito mais circunstancial do que aconteceu no jogo de ida do que propriamente no jogo da volta. Eu me sentindo um professor na faculdade, porque os dois aqui, quem tá acompanhando a gente no YouTube, tanto o Gabriel Andreas quanto o JP Escofano, levantaram o indicador pedindo a voz.
0: É, não, é só para passar a bola para o Vinícius Gama, que ele está com informações também aqui no nosso plantão Tupi de Esporte, para a gente poder também girar, antes do JP trazer a informação dele também. Vinícius Gama aqui na Tupi, diga lá, Gama.
7: Beleza, Andreas, e o site Record de Portugal, destacando aí que Marrocos começou o jogo melhor diante do Brasil, dominando o meio campo, mas que a seleção brasileira conseguiu terminar melhor a primeira etapa. Destacou também o maior número de finalizações da seleção marroquina na etapa inicial. Falou também dos poucos arremates a gol neste segundo tempo. E o El País da Espanha destacando Vinícius Júnior, principalmente depois do gol e a responsabilidade de ser o grande protagonista do Brasil na Copa 2026. Confirmando o público da partida Brasil-Marrocos, 80.663 presentes. Lembrando que a capacidade total do estádio é de 82.500 torcedores, portanto, estádio lotado, Andreas.
0: Perfeito, perfeito. Esse é Vinícius Gama trazendo aqui as informações e tendo, evidentemente, prioridade para continuar aqui junto conosco também nessa transmissão. Você segue participando também no Zap, 980188880.
1: JP levantou a mão.
0: É verdade.
2: Eu levantei a mão e eu quero levantar uma questão que está me incomodando no jogo da seleção brasileira, porque os amistosos pré-copa deixaram algumas coisas muito claras e hoje não aconteceram até por conta das substituições. É, o Carlo Ancelotti não optar pelo uso do Endrick, principalmente do Endrick, mas também do Rayan, me incomoda um pouco.
0: Era isso que eu ia perguntar, não era jogo para os dois? Já queimou cinco, faltou dizer que o Danilo do Botafogo também entrou no lugar do Bruno Guimarães.
2: E assim, são coisas que para mim essa hierarquia vai ter que mudar durante a Copa. Hoje o Igor Thiago não foi tão bem, o Matheus Cunha pouco encostou na bola, o Luiz Henrique é a mesma coisa, que entrou pelo lado direito.
0: Entrou a pouco.
2: E ainda tem a questão do Rafinha, que não foi bem. Então, Endrick e Rayan jogaram bem nos amistosos. Quando tiveram oportunidade, o Endrick fez gol contra o Egito, fez um bom jogo contra o Panamá. O Rayan jogou bem contra o Panamá e tudo bem, tinha tanto parâmetro. E já ficou de fora do jogo contra o Egito, que para mim foi um erro crasso do Carlo Ancelotti, porque são jogadores que estão pedindo passagem. Se ele for ficar investindo nessa hierarquia dele, que o Matheus Cunha foi pro banco e tem que ser o primeiro a entrar, hoje não era jogo pro Matheus Cunha. Não era jogo pra característica do Matheus Cunha, e sim pra característica do Endrick. Um jogador agudo, um jogador finalizador, um jogador aguerrido, e hoje faltou o Brasil, ao meu ver. O Endrick não ter jogado um minuto ainda nessa Copa do Mundo é um erro que precisa ser corrigido na segunda partida.
0: 10 minutos de acréscimo que teremos nesse segundo tempo.
2: Quase um tempo de prorrogação.
0: É, 2 já foram, estamos com 47, então o Brasil ainda tem aí uns 8 minutos para tentar chegar aí ao gol da vitória.
1: Eu vou além disso que o JB mencionou, que dos 2 amistosos que nós tivemos para assistir e analisar a seleção brasileira diante de Panamá e Egito, o pior momento do Brasil nesses 2 amistosos foi no primeiro tempo contra Panamá, e foi com esse quarteto de ataque. Então, além de respeitar demais essa hierarquia que foi criada, eu acho que é muito por conta de peso de camisa, né? Você tem ali um cara do Manchester United, outro do Barcelona, outro do Real Madrid, e isso acaba pesando. Isso acaba pesando numa época de Copa do Mundo. Eu acho que discutir com isso é discutir com a realidade. Só que eu vou usar aqui um termo que o ilustríssimo Felipe Luiz falava de forma incansável nas entrevistas coletivas, que é o campo fala. E você não pode ignorar o que o campo está te falando. O que o campo mostrou com Endrick, Igor Thiago e Rayan juntos, não que o Ancelotti tenha que utilizar essa formação como trio de ataque titular, mas é uma alternativa. Será que o Rayan na vaga do Igor Thiago ou o próprio Endrick na condição de titular não seria interessante?
0: Pois é.
1: Então, eu acho que
0: são mexidas que contra o Haiti o Ancelotti já vai ter que considerar, até porque a gente sabe que o time que começa uma Copa nunca é o time que termina.
1: Mas só que aí, vai, o Haiti é a baba do grupo.
0: Pois é pra ser o jogo, era pra ser o terceiro jogo.
1: Será que agora, com esse empate da estreia, ele vai aproveitar o jogo com o Haiti pra fazer testes ou ele vai colocar aquela
0: equipe
1: que aí, condição titular?
0: E ainda que ele ganhe, dependendo do que acontecer logo mais em Haiti e Escócia, que é outro jogo do grupo 10 horas, que daqui a pouco no Botequim do Mister também vai ser repercutido. Já o Botequim do Mister com o Mister Bean aqui na Tupi.
8: O aniversariante do dia.
0: O aniversariante do dia. Nosso grande Marcos Vinícius.
1: E da noite.
0: Grande pra ele. E da noite também, é verdade.
2: Mas tem uma questão, vocês estão falando do jogo contra o Haiti. E aí eu não tô falando que o Carlo Ancelotti é paneleiro, não tô falando que ele tá errado, até porque ele é campeão de tudo. Mas até onde você coloca algumas peças que você não vem utilizando no jogo mais fácil? Porque se o Rayan entrar e fizer gol, se o Endrick entrar e fizer gol, esses caras forem bem, vai gerar uma pressão quase que insustentável para eles serem utilizados.
1: Então o mais sensato para eles seria não arriscar.
2: Exatamente. É colocar os caras não na podre, porque ele não vai queimar ninguém, que ele escolheu para estar lá, mas ele talvez opte por algumas outras questões que sejam mais interessantes para o trabalho a longo prazo. E aí, me incomodou muito no jogo contra o Egito, o Gabriel Martinelli ser uma opção à frente do Rayan, por exemplo. Gabriel Martinelli que não entrou bem naquele dia.
1: Na teoria, o Martinelli é uma opção ali pro Vinícius Júnior, na ponta esquerda, se você for parar para imaginar taticamente. Ele não é para concorrer ali na direita com...
2: Exatamente, mas, por exemplo, o Rafinha fez aquela função durante o segundo tempo todo contra o Egito, enquanto esteve em campo.
1: Vamos ficar no cenário... Ô, JP e Andresa, me permitam, um cenário hipotético aqui. O Brasil tá empatando com o Marrocos. Marrocos e Escócia é o tipo de jogo que tudo pode acontecer também. Marrocos é favorito, porém tudo pode acontecer. Escócia tem um jogadorzinho ou outro ali que, se você organizar, você pode arrancar um empate, por exemplo, com o Marrocos. Esse grupo ele vai ser baseado em quem vai fazer mais gols no Haiti. É o que vai definir, com esse empate de agora, possivelmente o que vai definir a liderança desse grupo é quem vai fazer mais gols no Haiti. Digo mais, se a manchete da madrugada for Escócia goleia Haiti por 7-0,
0: aí vira drama.
1: Brasileiros e marroquinos vão ter que se coçar, vão ter que se resolver no confronto direto com a Escócia e acumular saldo diante do Haiti.
0: Pois é.
2: E é por isso que eu venho falando e falei no pré-jogo também. Marrocos, com esse empate, é favorito para passar em primeiro, porque entra um terceiro jogo sabendo o que precisa fazer.
0: É verdade.
2: Marrocos entra sabendo o saldo que precisa fazer, sabe, e até pode escolher, entre aspas, se vai querer passar em primeiro e em segundo, por exemplo. Porque imaginando um cenário de Marrocos...
1: Evitar a Holanda lá do outro lado.
2: Exatamente, evitar um país ou querer cair de um lado onde acha que é mais agradável. Dizem que para ser campeão da Copa não se escolhe adversário. Mas se você tem um lado que é mais fácil e um lado que é mais difícil, você pode escolher. Que o escolher do Marrocos não é o Marrocos perder para o Haiti. Mas ao invés de ter que fazer 5, fazer 4 gols. E aí passar em segundo, passar em terceiro, que seja, e resolver a sua vida. Então, eu fico com essa fuga atrás da orelha. Se o Brasil não perdeu o seu direito de escolha, entre muitas aspas, o seu direito de preferência, pelo que jogou hoje, mas principalmente pelo que vem pela frente com a configuração dos jogos. Em que pese o seguinte, o Brasil pode colocar uma pressão em Marrocos no terceiro jogo, caso goleie a equipe do Haiti na segunda partida. É provável que isso aconteça pelo que o Brasil jogou hoje? Não. E principalmente pelo ataque do Brasil, que não fez uma grande partida. Mas tudo pode acontecer numa Copa do Mundo.
0: Inclusive, do que pode acontecer em uma Copa é o fato de haver 3 anfitriões e nenhum deles ter perdido, né, JP? Estados Unidos ganharam ontem, Canadá empatou, o México também ganhou, a verdade que numa África do Sul bem fraquinha. Será que os anfitriões chegam longe nessa Copa?
2: Não tô botando muita fé, não. Em nenhum dos três. Até o México, que eu achei que ia ser o melhorzinho, me decepcionou. Os Estados Unidos, para mim, ocupa esse espaço. Só que os Estados Unidos caiu num grupo que tá embolado. E tudo bem que ele tem 3 pontos e o resto tem 1. tirando o Paraguai, tem zero, porque perdeu para os Estados Unidos, obviamente. Mas é um Estados Unidos...
0: Os outros têm zero, porque não jogaram ainda. É Austrália e Turquia.
2: Verdade. Estou trocando os grupos ainda.
1: É o jogo que eu vou assistir comendo moela logo mais.
2: Perdão, estou trocando os grupos, mas isso. Para mim, a Turquia é favorita.